0: clandestino e não recebendo calote.
1: E ainda, Conselho de Política Energética vai avaliar aumento da mistura de etanol na gasolina.
2: Proposta do governo e de empresários é que composição passe a ter 32% de álcool combustível. Márcia Fernandes.
3: Se a medida for acatada, 450 milhões de litros de gasolina deixarão de ser importados.
1: E a gente vai falar também da prevenção aos incêndios florestais esse ano.
2: Com a possibilidade de termos El Niño no segundo semestre, o governo do Brasil já vem se preparando com contratação de profissionais e equipamentos.
1: A gente conversa sobre isso em entrevista ao vivo com o ministro do Meio Ambiente e Mudança do Clima, João Paulo Capobianco.
2: Hoje, na apresentação da Voz do Brasil, Mariana Jungmann e Luciano Seixas.
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2: O governo pretende aumentar novamente o percentual de etanol presente na gasolina, agora para 32%.
1: A proposta, que é defendida também por empresários do setor, será avaliada nas próximas semanas pelo Conselho Nacional de Política Energética.
2: E se aprovada, deve contribuir para aumentar a autonomia do país no setor de combustíveis e diminuir os preços para o consumidor.
3: Empresários e representantes do setor de etanol levaram ao governo federal a proposta de um aumento no percentual de etanol na gasolina para 32%. Hoje, esse percentual é de 30%. De acordo com o ministro de Minas e Energia, Alexandre Silveira, a medida pode ajudar a reduzir o preço do combustível e acelerar o processo de descarbonização.
4: Um tema fundamental para a segurança energética, para aumentar ainda mais a mistura do etanol. Etanol anidro na gasolina, deixando de ser necessária a importação de gasolina e com isso minimizando os impactos também da guerra, como temos conseguido, tanto com as subvenções quanto com as desonerações, a gente possa chegar na bomba com o menor preço de combustível no Brasil.
3: Se a medida for acatada, de acordo com o ministro, 450 milhões de litros de gasolina deixarão de ser importados. O anúncio foi feito nesta terça-feira, após uma reunião entre representantes do setor, ministros e o presidente Lula. Um dos participantes, Evandro Gussi, presidente da União da Indústria de Cana-de-Açúcar e Bioenergia, destacou a viabilidade desse aumento do percentual do etanol.
5: A mistura de 32%, ela já foi testada com sucesso quando a mistura foi elevada para 30%. Então nós estamos aqui muito animados. Para se ter uma ideia, desde que a guerra começou, essa diferença de preço entre etanol e gasolina já fez com que o consumidor brasileiro economizasse cerca de 2 bilhões de reais.
3: O aumento no percentual de etanol na gasolina deve ser avaliado pelo Conselho Nacional de Política Energética em até 15 dias. Reportagem Márcia Fernandes.
1: Mais legitimidade para os profissionais e empresas do setor de segurança privada.
2: O presidente Lula regulamentou hoje, por meio de decreto, o Estatuto da Segurança Privada.
1: O documento traz regras e obrigações para o funcionamento das empresas, facilitando a fiscalização e o combate a serviços clandestinos.
6: Maior controle das autoridades e mais segurança para os profissionais da área. A lei que criou o Estatuto da Segurança Privada de 2024 ganhou agora regulamentação. O decreto, assinado pelo presidente Lula, define, por exemplo, o número mínimo de vigilantes por atividade e a quantidade mínima de veículos, além de trazer regras sobre a circulação de carros fortes, a obrigação de comunicar crimes em prazo definido e quais disciplinas devem constar nos cursos de formação. O presidente Lula destacou que a medida traz dignidade aos profissionais da segurança privada.
0: Dá cidadania para vocês, é vocês andarem de cabeça erguida, não sendo tratado como clandestino e não recebendo calote. É reconhecimento de que vocês não são um estorvo na segurança pública. Vocês fazem um processo de complementariedade à questão da segurança pública nesse país.
6: Com as novas regras, a expectativa é que o controle da Polícia Federal sobre o setor seja mais efetivo, impedindo o funcionamento de grupos clandestinos. A ideia é evitar que empresas que operam na informalidade continuem sendo um risco à população, principalmente quando há uso de armas de fogo e outros equipamentos equipamentos de uso controlado ou restrito. De acordo com o diretor-geral da Polícia Federal, Andrei Rodrigues, há no país 7 mil empresas de segurança privada. Com a regulamentação, a expectativa é que o número de empresas aumente.
7: Serão mais de 17 mil empresas no setor, que empregarão cerca de 1 milhão de pessoas. Mais do que ampliar o escopo, o normativo organiza o setor, confere previsibilidade, reduz litígios e cria um ambiente mais seguro para as empresas, trabalhadores e, sobretudo, para a sociedade brasileira.
6: Entre as inovações da lei está a ampliação dos serviços compreendidos como de segurança privada, incluindo nesse entendimento o serviço de segurança pessoal e o monitoramento de sistemas eletrônicos de segurança. As empresas têm até o segundo semestre de 2027 para se adaptarem às novas regras. Reportagem Luana Carlos.
2: Desde o início desse ano, o governo do Brasil vem fazendo ações preparatórias para um fenômeno climático que deve ocorrer no segundo semestre, o El Niño.
1: A previsão é que ele torne a estação seca mais severa, o que pode ocasionar mais incêndios florestais.
2: A prevenção e redução dos danos causados pelo El Niño é um dos temas que estão sendo apresentados esta semana em Brasília, durante a Semana do Meio Ambiente.
1: E hoje nós temos aqui no estúdio o ministro do Meio Ambiente e Mudança do Clima, João Paulo Capobianco, que vai nos falar mais sobre a contratação de brigadistas, a compra de equipamentos e outras ações já efetivadas. Boa noite, ministro.
8: Boa noite, é um prazer estar com vocês e falando para todo o Brasil.
1: Ministro, o Dia do Meio Ambiente foi comemorado agora há pouco, no dia 5, ontem foi Dia dos Oceanos. O Ministério do Meio Ambiente está fazendo uma série de eventos ao longo dessa semana, né? O que que são esses eventos? Quais as ações que o senhor destacaria nessas datas?
8: Bom, primeiro, uma exposição inédita, aberta a todo o público, toda a sociedade, mostrando não apenas a riqueza do meio ambiente brasileiro, com exposições fotográficas, a exposição Afluentes, que nós temos junto com o BNDES e o Fundo Amazônia, que mostra todos os investimentos do Brasil na promoção do desenvolvimento sustentável da Amazônia, dos demais biomas, mas também algo muito bacana, que é apresentar à sociedade os equipamentos que hoje o governo federal dispõe para fazer o enfrentamento a incêndios e melhorar a fiscalização ambiental. Então temos uma vila operacional do IBAMA e ICMBio montados ali na Biblioteca Nacional, no pátio, aberto a toda a sociedade, para conhecer esses equipamentos, interagir com os profissionais do IBAMA e do ICMBio, entender como funciona as ações preventivas e de combate a incêndios. E também temos ali um veículo que está fazendo o chamado manejo ético de animais domésticos, né? A castração, a colocação da microchipagem, aberto ao público gratuito, para que as pessoas também vejam uma ação importante, que é o tratamento adequado dos animais domésticos, cães e gatos, né, no nosso país.
2: Ministro, esse ano há a previsão daquele fenômeno climático que a gente sempre ouve falar, né, o tal El Niño. Por que que ano de El Niño preocupa mais do ponto de vista ambiental e o que que o Ministério vem fazendo de maneira preventiva em relação a isso?
8: O El Niño é um fenômeno natural, né, que sempre ocorreu, mas com o agravamento da situação climática, o aquecimento global, ele vem ocorrendo com mais intensidade e reduzindo os seus períodos de ocorrência. Por exemplo, tivemos El Niño em 2024, muito forte. Todos se lembram do esforço feito pelo governo brasileiro, juntamente com os estados, municípios e sociedade, para reduzir os incêndios, mas que assim mesmo, com todo esforço, foram bastante significativos. Nós temos monitorado desde o final do ano passado os cenários de El Niño. Temos aí os maiores especialistas, os grandes meteorologistas brasileiros trabalhando em parceria com o governo federal, monitorando reuniões mensais, e estamos verificando, infelizmente, que os indícios de que será um El Niño forte estão crescendo. E o que significa um El Niño forte? Significa secas mais intensas e prolongadas na região norte, nordeste e centro-oeste, que inclui aí a Amazônia, a Caatinga, o Cerrado e o Pantanal, e chuvas intensas na região sul, Rio Grande do Sul, Paraná e Santa Catarina, com chances de novas enchentes importantes. Então, o que que nós estamos fazendo? Atuando de forma preventiva, em várias frentes. Primeira frente importante é o aumento da capacidade do governo federal de fazer frente aos incêndios florestais. Nós teremos esse ano o maior número de brigadistas atuando no enfrentamento. São mais de 4.630 profissionais do governo federal que vão estar monitorando e atuando nas frentes de incêndio. Também fizemos, já o ano passado, um desembolso, que na realidade começou em 2024, se intensificou em 2025, de repasses de recursos para os corpos de bombeiro dos estados mais críticos, principalmente em toda a Amazônia. Foram mais de 430 milhões de reais que nós transferimos para os corpos de bombeiros nos estados da Amazônia, recurso do Fundo Amazônia, e agora este ano fizemos repasse para vários estados da região do Cerrado Brasileiro e Pantanal. Então nós temos esse ano, somando o para a Amazônia com o Cerrado e Pantanal, nós temos aí mais de 500 milhões, quase 600 milhões de reais que foram investidos nos corpos de bombeiros. Então nós temos mais preparação dos estados, mais preparação do governo federal, mas evidentemente o elo fundamental aqui é a sociedade, e aí a importância desse programa nosso para poder se comunicar diretamente com o cidadão e com a cidadã que estão na linha de frente. E aí eu gostaria de aproveitar essa oportunidade para fazer um apelo a todos que estão nos ouvindo: não use fogo. O fogo muitas vezes é usado no Brasil para queima de lixo, para limpar um pasto, para abrir um terreno. O problema é que na situação que nós vamos enfrentar, isso se torna incontrolável. Uma pequena ignição que a gente faça.
9: As pessoas subestimam, né, ministro?
8: As pessoas subestimam
9: o poder do fogo durante o período de seca, né?
8: Exatamente, porque o fogo, quando você evita ele, é o ideal. Agora, quando você combate ele no início, é o segundo passo importante. Se você não faz isso, ele pode adquirir a potência de um grande incêndio, às vezes de quilômetros de extensão, tornando o trabalho dos brigadistas, dos bombeiros, extremamente difícil. Portanto, é importantíssimo que a sociedade esteja atenta, não use fogo a partir agora de junho, evite ao máximo, porque a situação climática vai ser muito desfavorável. Além disso, é importante também lembrar um fato novo: o Brasil aprovou no Congresso Nacional, em 2024, a nova lei, a Lei do Manejo Integrado do Fogo. E a responsabilidade em prevenir, combater incêndios, hoje é de toda a sociedade, não é apenas do governo federal. O governo federal tem capacidade de atuação? Tem. Está se preparando? Está. Aumentou a sua capacidade de intervenção com equipamentos e recursos humanos? Sim. Mas o mais importante aqui é compartilhar essa responsabilidade com os estados, municípios e com os proprietários rurais, que hoje, pela nova lei, passam a ter responsabilidade de montar brigadas, ter equipamentos e atuar na prevenção de incêndios.
9: Pois é, falando nos equipamentos, o Ministério do Meio Ambiente, o IBAMA, o Instituto Chico Mendes, foi feito também um investimento na compra de equipamentos, aeronaves, veículos, né? Que equipamentos são esses e que investimento foi esse?
8: Olha, juntando IBAMA e ICMBio, nós temos aí 19 helicópteros e 19 aviões. Então, é o maior investimento já feito. Nós temos também, sob a coordenação da Casa Civil da Presidência da República, a Sala de Situação, que já começou a se reunir. Ela reúne 19 ministérios e autarquias e órgãos vinculados que se reúnem e planejam ação. Então, Forças Armadas, Aeronáutica, Exército, Marinha, oferecendo apoio logístico e de equipamentos também. Nós temos ali os estados envolvidos, que aportam com seus corpos de bombeiros. Temos uma mobilização de equipamentos que são destinados às brigadas locais. Então, abafadores, sopradores, EPIs, isso é muito importante. Hoje o IBAMA e o ICMBio distribuem milhares de equipamentos para pessoas lá na ponta, mesmo que não sejam profissionais do governo federal, mas que sejam brigadas voluntárias, por exemplo, ou brigadas municipais, são muitas no Brasil.
9: As brigadas indígenas também.
8: As brigadas indígenas, as brigadas quilombolas, né, de pessoas da comunidade, que recebem equipamentos, orientação para fazer frente a isso rapidamente. Então, há um investimento muito grande, alguns equipamentos de grande porte, inclusive, retroescavadeiras que abrem valetas para fazer aceros, ou seja, um conjunto grande de equipamentos. Mas, repito, tudo isso é importante. O governo está fazendo um grande investimento, apoiando todos os envolvidos, mas, repito, o cidadão e a cidadã ali na ponta é que podem fazer a diferença. Por isso, a importância de nós termos no Brasil a consciência de que a mudança do clima criou um problema novo. Nós não estávamos acostumados. O Brasil não era um país de grandes incêndios florestais. E, infelizmente, se tornou um país com muito risco. E a cidadã e o cidadão na ponta podem fazer toda a diferença.
2: Muito bem, nós conversamos com o ministro do Meio Ambiente e Mudança do Clima, João Paulo Capobianco. Muito obrigado pela entrevista aqui à Voz do Brasil, ministro.
8: Foi um prazer, obrigado pela oportunidade que nós podemos falar com todo o Brasil de um assunto tão importante que todos podem ajudar a resolver.
9: E lembrando sempre que a prevenção é melhor do que o remédio, é melhor do que correr atrás do fogo depois, né, ministro?
8: Exatamente, a prevenção é tudo.
1: Gestores públicos, representantes de órgãos de controle e organizações da sociedade civil.
2: Mais de 7 mil integrantes da rede de parcerias coordenada pelo governo federal estão em Brasília para discutir melhorias na gestão dos recursos públicos.
1: A ideia é propor soluções para que a aplicação do dinheiro e a gestão desses recursos seja mais eficiente, melhorando a vida do cidadão nas cidades brasileiras.
10: O dinheiro que chega às escolas e postos de saúde, a aplicação de recursos em obras, compras públicas e convênios. Para garantir que tudo isso seja aplicado com eficiência e transparência, existe uma rede criada pelo governo federal há mais de 10 anos. É a rede de parcerias, formada por órgãos públicos, estados, municípios, instituições de controle, organizações e sociedade civil. E para discutir esses temas, nos próximos 3 dias, mais de 7 mil representantes dessa rede estarão reunidos em Brasília no Fórum Nacional da Rede de Parcerias, Transferências e Compras Públicas. Na abertura do evento, a ministra da Gestão e da Inovação em Serviços Públicos, Esther Dweck, lembrou que o objetivo é fortalecer a cooperação e melhorar a gestão das políticas públicas.
11: A gente tem realidades administrativas, fiscais, institucionais muito distintas entre cada uma das experiências que a gente tem aqui juntos. A gente tem trabalhado para entender essas diferenças e para construir, com diálogo, soluções que respeitem essa diversidade brasileira. A cooperação federativa, que é um eixo prioritário do nosso governo, é um mote grande desse nosso fórum.
10: Realizado todos os anos no mês de junho, o fórum é um espaço de troca de experiências, capacitação e construção de soluções para a gestão pública brasileira. Nesta edição, são mais de 200 atividades entre painéis, palestras e oficinas. Em salas temáticas, os gestores podem consultar especialistas de cada ministério sobre os temas do seu município. Para o analista de planejamento e orçamento do Rio Grande do Sul, Sérgio Carlos dos Santos, o evento é importante para que o resultado das políticas públicas chegue até o cidadão.
12: O Fórum Nacional, ele tangibiliza, né, a rede, né, porque a rede está espalhada. A gente tá conversando com os municípios, com os estados, com o governo federal, porque a gente se conversa, mas estar presente no evento é bastante importante e todo estruturado, né, para poder compartilhar as informações, participar de palestras. Isso é muito interessante.
10: Durante o encontro, os gestores também poderão tirar dúvidas sobre o Contrata Mais Brasil. A plataforma aproxima órgãos públicos de pequenos negócios, como os microempreendedores individuais, fortalecendo economias locais e promovendo inclusão produtiva. Mais informações sobre a plataforma estão no site gov.br/Contrata Mais Brasil. Reportagem Gabriela Noronha.
2: O governo do Brasil vai divulgar os processos já concluídos relacionados à autorização de empresas de apostas de cota fixa, conhecidas como bets.
1: O anúncio foi feito essa semana pelo ministro da Fazenda, Dario Durigão.
2: Ele garantiu que serão preservados os dados pessoais dos proprietários e dirigentes das empresas, sem comprometer o compromisso do governo com a transparência.
13: Nós estamos falando de 25 mil documentos, mais ou menos, que foram exigidos pelo Ministério da Fazenda para que a gente pudesse fazer uma avaliação de origem de capital, do imposto de renda das pessoas que se dizem dirigentes das BETs. Nós vamos fazer transparência das empresas, de todos os processos que já foram concluídos, processos que seguem em tramitação, nós vamos aguardar a conclusão. Claro que a gente vai precisar fazer isso com uma força-tarefa para tarjar os nomes, não implicando em responsabilidade para os servidores públicos.
1: Pois é, a força-tarefa mencionada pelo ministro será conduzida em parceria com a Controladoria Geral da União, com o objetivo de acelerar a disponibilização dos documentos.
2: As informações serão publicadas no portal oficial do Ministério da Fazenda e ficarão disponíveis para consulta.
1: A Secretaria de Prêmios e Apostas também informou que está reforçando as ações de monitoramento e fiscalização sobre os jogos online em razão da realização da Copa do Mundo de Clubes.
2: No Brasil, estima-se que cerca de 8 milhões de mulheres convivem com a endometriose, sendo 2 milhões delas adolescentes.
1: A doença, que afeta o útero, é crônica e causa dores intensas na região pélvica, cólicas menstruais fora do normal e pode levar à infertilidade.
2: Para estimular pesquisas que ajudem a descobrir novas formas de prevenção, diagnóstico e tratamento para a doença, o Ministério da Ciência e Tecnologia e Inovação anunciou um investimento de 50 milhões de reais.
1: O valor vai se somar a mais 10 milhões do Instituto Alana, organização voltada para os direitos das crianças.
2: É o maior já investido pelo governo em ciência sobre a saúde feminina.
14: 60 milhões de reais vão ser investidos em pesquisas sobre endometriose, dor pélvica e saúde menstrual no Brasil. Os recursos são de uma parceria entre o Ministério de Ciência, Tecnologia e Inovação e o Instituto Alana, anunciada nesta terça-feira. Desses 60 milhões de reais, 50 milhões de reais serão do Ministério da Ciência, Tecnologia e Inovação via Conselho Nacional de Desenvolvimento Científico e Tecnológico, o CNPq, para criar soluções que possam ser aplicadas no Sistema Único de Saúde, o SUS. Esse é o maior investimento já feito pelo MCTI em pesquisas sobre saúde da mulher. As propostas vão ser selecionadas por chamada pública do CNPq e devem abordar temas como causa e prevenção, diagnóstico, tratamento e impacto social. Segundo o Ministério da Ciência, Tecnologia e Inovação, as pesquisas vão reduzir lacunas de conhecimento sobre a endometriose, uma doença crônica que afeta cerca de uma em cada 10 meninas e mulheres e que pode levar anos para ser diagnosticada. A estimativa é que 8 milhões de brasileiras em idade reprodutiva convivam com endometriose, sendo 2 milhões de adolescentes. Priscila Machado para a Voz do Brasil.
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1: E antes de encerrar a Voz do Brasil de hoje, a gente passa para dar um recado para os estudantes que ainda não fizeram a inscrição do Exame Nacional do Ensino Médio.
2: O prazo vai até sexta-feira, dia 12.
1: Alunos de escolas públicas e beneficiários do Pé de Meia têm a inscrição pré-preenchida esse ano, mas eles precisam entrar na página do participante e confirmar a participação.
2: O pedido de isenção da taxa também não elimina a necessidade de fazer a inscrição.
1: Por isso, se a sua ainda estiver pendente, confira lá na página do participante e conclua o processo para fazer as provas que estão marcadas para os dias 8 e 15 de novembro.
2: Para os candidatos não isentos, a taxa de inscrição é de R$ 85,00 e agora pode ser paga até 17 de junho.
1: E essas foram as notícias do Governo do Brasil.
2: Uma realização da Secretaria de Comunicação Social da Presidência da República.
1: Com produção da empresa Brasil de Comunicação.
2: Fique agora com as notícias do Poder Judiciário e do Congresso Nacional. Boa noite.
1: Boa noite para você e até amanhã.
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17: Você vai ouvir agora notícias do Poder Judiciário. Supremo Tribunal Federal impõe multa diária a estados e municípios que não prestaram contas sobre emendas PIC.
18: Presidente do TSE assina acordo de cooperação com defensorias públicas.
17: TST fará audiência pública sobre o controle do uso de banheiro durante jornada de trabalho.
18: Boa noite, eu sou Marcela Luiza.
17: E eu sou Walter Lima.
18: Supremo Tribunal Federal determina novas medidas sobre a execução e fiscalização das emendas parlamentares, sobretudo as chamadas emendas PIX, direcionadas ao setor de eventos.
17: A decisão é do ministro Flávio Dino, relator do caso no STF. Pablo Lemos.
19: A medida mira estados e municípios que receberam repasses entre 2020 e 2024 e ainda não esclareceram a destinação dos recursos. O relator, ministro Flávio Dino, impôs multa diária de 1% do valor da emenda recebida

0: em Vale.
1: Presidente do TSE assina acordo de cooperação com as defensorias públicas.
2: A ideia é garantir assistentes não furtado.
3: Do presidente do Tribunal Superior, ministro Cássio Nunes Marques, a iniciativa ajuda a remover barreiras e garantir uma participação mais igualitária no processo democrático.
4: Nosso compromisso é assegurar que nenhuma cidadã e nenhum cidadão deixe de exercer plenamente seus direitos políticos por ausência de orientação ou assistência jurídica. Como tenho dito, ninguém será deixado para trás em nossa jornada democrática. A Justiça Eleitoral brasileira continuará trabalhando para garantir eleições íntegras, transparentes, acessíveis e confiáveis, com especial atenção à proteção das pessoas historicamente minorizadas e daquelas em maior situação de vulnerabilidade.
3: A parceria busca ampliar o acesso à justiça eleitoral e prevê atuação prioritária em casos de fraude à cota de gênero, violência política, assédio político e assédio eleitoral no ambiente de trabalho.
1: Tribunal Superior do Trabalho fará audiência pública sobre controle do uso de banheiro durante jornada de trabalho.
2: O debate vai auxiliar o julgamento sobre os limites do poder do empregador e eventual configuração de dano moral. Marla Lacerda.
5: Você pode dar a sua opinião. A audiência pública vai tratar de situações bem específicas, como no caso das linhas de produção, por exemplo, em que o posto não pode ficar desocupado em momento algum. E se a empresa pode ser punida por dano moral, caso tente controlar ou limitar o número de vezes que o trabalhador ou trabalhadora vai ao banheiro, considerando inclusive as condições de saúde do empregado. A audiência vai ser em agosto, mas o formulário para participar já está no site do TST.
1: São nulos os contratos de empréstimo bancário feitos por pessoa analfabeta em terminais de autoatendimento, como caixas eletrônicos.
2: Essa conclusão é do Superior Tribunal de Justiça, Fátima Uchoa.
6: A terceira turma do STJ declarou a nulidade de empréstimos contratados por um homem analfabeto e determinou a devolução dos valores descontados da conta dele em razão de contratos e outras despesas, mas compensando com quantias que o banco já havia disponibilizado. Segundo o relator ministro Ricardo Vilas Boas Cueva, a pessoa analfabeta tem plena capacidade para praticar atos da vida civil, mas para a validade de contratos escritos, a lei exige formalidades como a assinatura a rogo, ou seja, com a assinatura de outra pessoa a pedido do analfabeto e na presença de duas testemunhas, a fim de garantir a compreensão e a manifestação da própria vontade do contratante.
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1: Uma boa noite.
2: E até amanhã.
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1: Eu sou Paula Groba.
2: E eu sou Humberto Pinheiro.
1: E estes são os destaques de hoje do Jornal do Senado, que começa agora.
2: Senado aprova projeto que amplia apoio a vítimas de trabalho escravo.
1: Avança projeto que permite internação de adolescentes por até 10 anos.
2: Presidente do BRB presta esclarecimentos no Senado sobre acordo com Banco Master.
1: Boa noite.
2: Boa noite.
1: Senadores da Comissão de Assuntos Econômicos ouviram hoje o presidente do Banco de Brasília, BRB, Nelson Antônio de Souza, e pediram esclarecimentos sobre a negociação com o Banco Master, fechada sem que o balanço de 2025 da instituição adquirida tivesse sido apresentado.
2: Aos senadores, Nelson de Souza defendeu que o BRB tem condições de recuperação. A repórter Marcela Cunha tem mais detalhes.
3: O presidente do BRB, Nelson Antônio de Souza, disse à Comissão de Assuntos Econômicos que o banco precisa de um aporte de 8 bilhões e 800 milhões de reais para enfrentar os efeitos das operações com o Banco Master. O plano prevê um empréstimo do Fundo Garantidor de Créditos ao governo do Distrito Federal e securitização de dívida do GDF. Mas o presidente da CAI, Renan Calheiros, do MDB de Alagoas, questionou a homologação do acordo pelo Supremo Tribunal Federal antes da divulgação do balanço de 2025 do banco.
4: Eu não entendo.

0: como é que o Supremo aprova um plano sem que o BRB publique o balanço de 2025? Como se faz um plano? Um plano nas nuvens.
1: Nelson afirmou que não havia decisão judicial impedindo a publicação do balanço, mas explicou que as demonstrações financeiras precisaram ser revisadas a cada novo achado da auditoria independente. Ele disse que o BRB adotou medidas de governança e troca de dirigentes e defendeu que o banco tem condições de recuperação. O senador Isalci Lucas, do PL do Distrito Federal, questionou o risco transferido aos cidadãos do DF, considerando que o GDF é o garantidor da operação.
2: A garantia desse 16% compromete, né, a saúde, a educação, a segurança, porque o Fundo de Participação de Estado e de Município é para isso.
1: As críticas foram reforçadas pela senadora Leila Barros, do PDT do Distrito Federal, que destacou que a conta para salvar o banco representaria mais de R$ 2.200 por habitante do DF.
3: A sanção da lei que aumenta as punições para o exercício ilegal da medicina veterinária teve repercussão no Senado.
4: A nova legislação passa a tratar a prática como crime previsto no Código Penal e tem como objetivo ampliar a proteção dos animais, preservar a saúde pública e fortalecer a segurança sanitária do país. Repórter Henrique Nascimento.
5: Quem atuar como médico veterinário sem autorização legal poderá ser punido com detenção de 6 meses a 2 anos. A medida está prevista na nova lei, que passa a incluir a medicina veterinária entre as profissões protegidas pelo Código Penal contra o exercício ilegal. Ao comentar a sanção da norma, o senador Sérgio Moro, do PL do Paraná, relator da proposta no Senado, disse que a medida vai ajudar no combate à atuação de pessoas sem qualificação profissional.
6: Muitas vezes acabam exercitando legalmente essa profissão, até realizando às vezes cirurgias médicas veterinárias com resultados desastrosos. E eu creio que é um avanço importante, tanto para proteger a profissão, como igualmente para proteger, né, os animais, e a gente tem esse grande apreço.
5: O senador Esperidião Amin, do Progressistas de Santa Catarina, destacou a contribuição dos veterinários para que o Brasil avançasse no combate à febre aftosa.
7: E eu celebro a importância do veterinário por registrar o seguinte: o meu estado, quando eu estava no governo, em 99, 2000, conseguiu, graças aos veterinários catarinenses e brasileiros, a condição de primeira unidade política da América Latina livre de aftosa sem vacinação.
5: Antes da mudança, o exercício ilegal da medicina veterinária era tratado apenas como contravenção penal. Agora, a atividade passa a receber o mesmo tratamento previsto para médicos, dentistas e farmacêuticos.
3: O furto ou o roubo de combustíveis poderão receber punições mais severas.
4: A Comissão de Infraestrutura do Senado aprovou um projeto que cria uma modalidade específica para esses crimes, com penas que podem chegar a 10 anos de reclusão. Repórter Márcio Maturana.
8: Furto ou roubo de petróleo, gás natural e outros combustíveis podem ter pena de 4 a 10 anos de reclusão, segundo um projeto aprovado pela Comissão de Infraestrutura. O texto, já aprovado pela Câmara, segue para a Comissão de Segurança Pública, com parecer favorável de Jaime Bagatoli, do PL de Rondônia.
9: Tem que ter punições mais severas para esses tipos de furto, para esses tipos de roubo, para esse tipo de danos que essas pessoas estão causando, prejuízo econômico e prejuízo ambiental.
8: O projeto prevê que a pena vai ser aumentada em 1/3 se o crime for praticado por 2 ou mais pessoas, por ex-empregado e quando houver destruição.

0: na Câmara dos Deputados.
1: Eu não acho razoável você explicar para uma mãe que teve a filha vítima de estupro, para um rapaz de 17 anos, que após estuprar, matou e ocultou o cadáver, ele vai ficar internado até 3 anos. Não quer dizer nem que ele vai pegar 3 anos.
0: A proposta prevê a audiência de custódia no prazo de 24 horas, também altera atenuantes por idade que diminuem o tempo de prescrição da pena e especifica que o adolescente que atingir a maioridade durante o cumprimento de medida socioeducativa deverá ser transferido para unidade específica e separada dos demais adolescentes e distinta de estabelecimentos prisionais destinados a adultos.
2: O senador Humberto Costa, do PT de Pernambuco, defendeu a decisão do Ministério da Saúde de suspender preventivamente a aplicação da vacina contra a dengue produzida pelo Instituto Butantan após o registro de 2 mortes sob investigação. Médico, ele ressaltou que ainda não há evidências de relação entre os casos e o imunizante.
3: Segundo o senador, a suspensão temporária demonstra cautela das autoridades sanitárias e não representa uma condenação da vacina. Humberto Costa destacou que a vacina passou por todas as etapas de testes clínicos, foi aprovada pela Anvisa e já foi aplicada em mais de 500 mil pessoas.
4: Os estudos demonstraram eficácia geral de 65% contra a doença e eficácia superior a 80% contra os casos mais graves. Esses números são extremamente relevantes diante de uma enfermidade que há décadas desafia a saúde pública brasileira.
2: E o plenário do Senado aprovou uma proposta que estabelece medidas para proteger e acolher trabalhadores resgatados de condições análogas à escravidão.
3: O projeto também altera diversas leis para incluir disposições sobre o combate ao trabalho escravo, a priorização de benefícios sociais para as vítimas e a facilitação do acesso à justiça. Repórter Douglas Castilho.
5: Uma das novidades é a preferência da população vitimada para receber o Bolsa Família. Outra inovação é que, para a fiscalização, será possível entrar no domicílio em que ocorre a possível violação sem mandado judicial, necessitando para isso apenas de autorização do empregador ou do empregado residente no local. O relator do projeto, o senador Paulo Paim, do PT do Rio Grande do Sul, explicou a iniciativa.
6: Prevê proteção efetiva aos trabalhadores e trabalhadoras domésticos resgatados da condição análoga à de escravo, para garantir, por exemplo, a fiscalização do trabalho e a autuação imediata.
5: O texto ainda prevê a concessão de 6 parcelas do seguro-desemprego à pessoa resgatada e o direito ao abrigamento emergencial, bem como a alteração do Código Penal para incluir pessoas em relação de trabalho doméstico como vítimas de lesão corporal no contexto de violência doméstica. O texto vai à sanção presidencial.
3: Edição de Paula Groba e trabalhos técnicos de João Lira. O Jornal do Senado fica por aqui. Acompanhe agora as notícias da Câmara dos Deputados. Boa noite.
2: Boa noite e até amanhã.
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8: Câmara aprova inserção de doenças crônicas na carteira de identidade.
9: Comissão proíbe a inclusão de ração como supérfluo para fins fiscais.
8: Exigências de infraestrutura para escolas públicas já estão em vigência.
10: Boa noite. Já virou lei a proposta aprovada pela Câmara com exigências de infraestrutura para escolas públicas. Saiba mais na reportagem de José Carlos Oliveira.
11: As comissões da Câmara dos Deputados aprovaram um projeto de lei do Senado com requisitos mínimos obrigatórios para a infraestrutura de escolas da rede pública da educação básica. Entre as exigências estão biblioteca, cozinha, refeitório, banheiro e quadra poliesportiva coberta. As instalações devem ter acessibilidade garantida para pessoas com deficiência. Além disso, as escolas deverão apresentar número adequado de alunos por turma, manejo de resíduos, abastecimento de água tratada e esgotamento sanitário, como destaca a deputada Socorro Neri, do PP do Acre, relatora do texto na Comissão de Educação.
12: Trata de detalhar condições mínimas de infraestrutura para as escolas públicas de educação básica, que deveriam estar universalizadas em todas as unidades escolares, o que, lamentavelmente, ainda não é realidade. De fato, de acordo com o Censo Escolar de 2023, nas escolas municipais de educação infantil, por exemplo, apenas 40

0: 16,6% contavam com banheiros adequados e 61,7% contavam com recursos de acessibilidade para pessoas com deficiência.
1: Para a deputada, a falta de padrões mínimos é uma realidade inadmissível nas escolas. Socorro Neri citou outros dados do Censo Escolar de 2023, agora relativos à internet e aos laboratórios de ciências.
0: Entre as escolas públicas de ensino fundamental, apenas 69,2% dos estabelecimentos municipais dispunham de internet banda larga. Entre as escolas públicas estaduais de ensino médio, observou-se que nas regiões norte e sul, menos de 80% das unidades escolares contavam com internet banda larga. Entre as escolas públicas estaduais e municipais de ensino fundamental, apenas 10% dispunham de laboratório de ciências. Essa instalação estava disponível apenas em 43,5% das escolas públicas estaduais de ensino médio.
1: O texto inclui as novas exigências de infraestrutura escolar na LDB, a Lei de Diretrizes e Bases da Educação Nacional. A proposta também foi aprovada na Comissão de Constituição e Justiça, onde a deputada Laura Carneiro, do PSD do Rio de Janeiro, ressaltou a busca por um padrão de qualidade na oferta de ensino público no país. Da Rádio Câmara de Brasília, José Carlos Oliveira.
2: Educação. Marcon, do PT do Rio Grande do Sul, destaca o programa Pé de Meia como uma importante política de incentivo à permanência de estudantes de baixa renda no ensino médio. Ele explica que a iniciativa oferece apoio financeiro aos jovens e contribui para reduzir a evasão escolar.
3: Marcon também ressalta as ações do governo federal voltadas ao setor produtivo, como a renegociação de dívidas rurais e a ampliação dos recursos do Plano Safra. Para o deputado, essas medidas fortalecem a atividade agropecuária e estimulam a economia.
2: Paulão, do PT de Alagoas, celebra o lançamento do programa MEC Idiomas, que oferece gratuitamente cursos de inglês e espanhol por meio de plataforma digital. Segundo o deputado, a medida cria novas oportunidades para estudantes e trabalhadores.
3: Paulão também menciona ações voltadas aos entregadores por aplicativo, como a implantação de pontos de apoio com estrutura básica para descanso. Ele defende ainda o avanço da regulamentação do setor, com a análise de propostas que ampliam os seus direitos.
2: Raimundo Santos, do PSD do Pará, celebra o Dia Nacional da Música Gospel. Ele ressalta a presença do gênero em diferentes espaços da sociedade, enfatizando sua relevância cultural e religiosa na transmissão de mensagens de fé, esperança e solidariedade.
4: Eleições.
3: Daiane Bittencourt, do União do Ceará, contesta a decisão do TSE que determinou a recontagem de votos para deputado federal nas eleições de 2022, podendo atingir seu mandato. Ela defende que a punição por suposto uso indevido de recursos eleitorais abranja apenas o candidato acusado.
2: Daiane Bittencourt sustenta que o julgamento teve falhas, como a inexistência de ampla defesa e do contraditório. Ela informa que aguarda análise de pedido cautelar apresentado por seus advogados, enquanto reafirma disposição de manter a atuação parlamentar.
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4: Comissões.
3: Comissão aprova projeto que proíbe a inclusão de ração animal como bem supérfluo para a cobrança de ICMS. Vamos ouvir mais informações sobre o tema com Luiz Cláudio Canuto.
6: Projeto aprovado pela Comissão de Meio Ambiente da Câmara dos Deputados proíbe que rações para animais de estimação sejam tratadas como supérfluos, algo que, para fins de incidência do ICMS, pode aumentar a tributação. O ICMS é um imposto estadual. O relator da proposta, deputado Célio Studart, do PSD do Ceará, argumenta que ração para animais de estimação deve ser considerada um item essencial para ter uma tributação mais justa e alinhada com o conceito de bem indispensável.
7: Ração é algo caro, é um item caro e não é supérfluo, é um item vital para a vida de animais, especialmente daqueles que cuidam de 10, 20, 30, 40 animais. Então, o que esse projeto fez é reduzir o ICMS, ou seja, menos imposto, incidindo nessas rações para que possa baratear os custos e a gente tem aí, obviamente, mais avanços dentro da pauta animal e, obviamente, mais respeito, zelo e menos animais com fome, porque isso pesa caro no bolso daqueles que protegem os animais.
6: O projeto segue agora para análise nas comissões de Finanças e Tributação e de Constituição e Justiça. Para virar lei, precisa ser aprovado pela Câmara e pelo Senado. Da Rádio Câmara de Brasília, Luiz Cláudio Canuto.
4: Meio Ambiente.
2: Delegado Matheus Laiola, do União do Paraná, denuncia representantes políticos de Paranaguá que defenderam as rinhas de galo. O parlamentar lembra que a legislação e a jurisprudência dos tribunais brasileiros já classificam essa prática como crime ambiental.
3: Delegado Matheus Laiola informa que o partido instaurou um processo administrativo para expulsar os responsáveis. Segundo o deputado, a defesa das rinhas é incompatível com os princípios do partido e com a proteção ao bem-estar animal.
4: Agricultura.
2: Lucas Edecker, do PSD, comemora o avanço da proposta que trata da securitização das dívidas dos produtores rurais atingidos por estiagens e enchentes no Rio Grande do Sul. Para ele, a medida garante a recuperação da produção e preserva a atividade econômica no campo.
3: Lucas Edecker também frisa que a matéria foi aprovada pela Câmara há quase um ano e ainda aguarda análise do Senado. Ele acredita que a lentidão do processo legislativo agravou a situação dos produtores, que, segundo ele, seguem com dificuldade para retomar suas atividades.
2: Daniel Trisesiak, do PSDB, cobra uma solução definitiva para os produtores rurais afetados por eventos climáticos no Rio Grande do Sul e defende a securitização das dívidas do setor. Ele afirma que tudo isso é necessário para que os agricultores continuem produzindo.
3: Daniel Trisesiak diz que o governo demora a adotar medidas de apoio ao campo, acrescentando que os produtores buscam instrumentos para a recuperação da sua atividade. Ele ressalta ainda a relevância do agronegócio para a geração de emprego, renda e riqueza no estado gaúcho.
2: Sérgio Turra, do PP do Rio Grande do Sul, cobra a aprovação da matéria que trata da securitização das dívidas dos produtores rurais. Na visão do deputado, a medida é essencial para garantir a continuação da atividade agropecuária após sucessivos eventos climáticos.
3: Sérgio Turra também destaca a importância do agronegócio para a economia nacional. O parlamentar afirma que auxiliar os produtores rurais significa preservar empregos, fortalecer a produção de alimentos e estimular o desenvolvimento do país.
4: Economia.
2: Coronel Assis, do PL de Mato Grosso, aponta risco de desequilíbrio nas contas públicas do país. O deputado critica a política econômica do governo federal e atribui o problema ao aumento dos gastos, ao crescimento da dívida pública e à perda de confiança de investidores.
3: Coronel Assis afirma que os juros elevados sufocam a economia, dificultando o crédito para famílias e empresas. Ele alerta que a trajetória das despesas pode levar a um colapso orçamentário a partir de 2027, caso não haja controle fiscal.
2: Luiz Lima, do Novo do Rio de Janeiro, aponta risco de agravamento das contas públicas diante de gastos acima da arrecadação, inflação alta e juros elevados. O parlamentar afirma que a situação compromete a capacidade do governo de controlar a dívida pública.
3: Luiz Lima cita a editorial da mídia que alerta para os perigos do crescimento dos gastos públicos e menciona também levantamento recente sobre medidas que reduzem receitas. Ele assinala que decisões eleitoreiras podem transferir para a população o custo do desequilíbrio orçamentário.
2: Márcio Gerri, do PCdoB do Maranhão, cita pesquisas recentes que indicam o fortalecimento político do governo e o enfraquecimento de parte da oposição. O deputado acredita que esses dados são reflexos da participação de lideranças da direita em denúncias sobre o Banco Master.
3: Benedita da Silva, do PT do Rio de Janeiro, apresentou o projeto que estabelece o PIX como infraestrutura estratégica nacional. A deputada salienta que o sistema de pagamentos instantâneos é uma tecnologia brasileira que ampliou o acesso da população a serviços financeiros.
2: De acordo com Benedita da Silva, a proposta busca garantir a gratuidade do sistema, proteger os dados dos usuários e impedir que o PIX seja utilizado em negociações internacionais. Para ela, cabe ao Congresso proteger políticas públicas que fortaleçam a autonomia econômica do país.
3: Helder Salomão, do PT do Espírito Santo, questiona a atuação de parlamentares que viajaram aos Estados Unidos para tratar de temas ligados à economia brasileira. Ele acredita que a articulação ameaça a soberania nacional por envolver debates sobre o PIX e minerais estratégicos.
2: Helder Salomão exalta o PIX como um patrimônio criado por técnicos do Banco Central com impacto direto no desenvolvimento do país. Ele também associa as novas tarifas dos Estados Unidos contra produtos brasileiros às articulações entre deputados da oposição e autoridades norte-americanas.
4: Turismo.
3: Hildo Rocha, do MDB do Maranhão, celebra o reconhecimento internacional da Praia de Atins, nos Lençóis Maranhenses, eleita a melhor praia do Brasil e a sétima melhor do mundo, no ranking Best Beaches in the World 2025.
2: Na visão de Hildo Rocha, o reconhecimento consolida o potencial turístico do estado, que reúne outras atrações naturais, como o Rio Preguiças e o Delta das Américas. Ele aproveita para convidar a população a visitar o Maranhão durante o período dos festejos juninos.
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2: Saúde.
3: A Câmara finaliza a votação de projeto que inclui doenças crônicas na nova carteira de identidade. Vamos saber mais na reportagem de Júlia Lopes.
8: Hipertensão, diabetes, asma e obesidade estão entre as doenças crônicas que mais afetam os brasileiros. Atualmente, 52% da população com 18 anos ou mais já recebeu o diagnóstico de pelo menos uma doença crônica. Diante desse cenário, a Comissão de Constituição e Justiça da Câmara dos Deputados aprovou um projeto de lei que permite incluir, de forma voluntária, informações sobre doenças crônicas na Identificação Civil Nacional, a ICN. A proposta é garantir cuidados especiais no atendimento a essas pessoas. Pelo texto, a inclusão da informação só será feita a pedido do próprio cidadão ou de seu representante legal. Além disso, será necessária a comprovação junto ao órgão estadual competente por meio de um relatório médico com a Classificação Internacional de Doenças, a CID. Para o relator da proposta, deputado Patrus Ananias, do PT de Minas Gerais, o projeto garante que ninguém será obrigado a expor sua condição de saúde, evitando constrangimentos ou qualquer tipo de discriminação. No Brasil e no mundo, as doenças crônicas são consideradas um dos maiores desafios de saúde pública. Elas estão associadas a mortes prematuras, perda de qualidade de vida e também a altos custos para a sociedade e para os sistemas de saúde. Segundo o relator da proposta na Comissão de Saúde, deputado Dr. Francisco, do PT do Piauí, em situações de emergência, a informação sobre uma doença crônica pode fazer toda a diferença no atendimento.
9: E uma vez identificado no seu documento de identificação civil nacional, possibilita em alguma situação de urgência e emergência essa pessoa ser percebida a sua situação e isso facilitar os órgãos de saúde, o local onde possa acontecer algum infortúnio e essa pessoa ter as condições de ser acolhida, ser atendida e direcionada para um atendimento mais rápido.
8: Entre 2010 e 2023, o número global de anos de vida saudável perdidos por incapacidade ou morte causada por doenças crônicas não transmissíveis, aumentou de 1 bilhão e 450 milhões para 1 bilhão e 800 milhões. As principais responsáveis por esse crescimento foram a cardiopatia isquêmica, o acidente vascular cerebral, o AVC, e o diabetes. Já os transtornos depressivos, de ansiedade e o diabetes apresentaram crescimento mais acelerado no período. O projeto que permite a inclusão voluntária de doenças crônicas na nova carteira de identidade segue agora para análise no Senado. Da Rádio Câmara de Brasília, Júlia Lopes.
10: Direitos Humanos.
2: Vavá do Avante de Minas Gerais relata a realidade de abandono enfrentada pela comunidade autista em regiões vulneráveis do país. O parlamentar denuncia as barreiras burocráticas impostas pelo INSS, que exige laudos médicos especializados para a concessão do BPC.
3: De acordo com Vavá, a demora nas respostas administrativas gera uma crueldade institucional que sobrecarrega as mães solo. O deputado sugere a criação de centros regionalizados de diagnóstico e tratamento e a implementação de uma política nacional de neurodivergência.
10: Segurança Pública.
2: O Tony de Paula presta homenagem aos policiais militares mortos em confrontos nas comunidades do Rio de Janeiro. Na visão do deputado, as atuais ações de combate ao crime organizado são ineficientes e desgastantes para as forças policiais.
3: O Tony de Paula cobra a formulação de políticas baseadas em inteligência e planejamento estratégico. Ele argumenta que o parlamento e as demais autoridades precisam atuar de forma coordenada para proteger a vida dos agentes que estão na linha de frente do combate ao crime.
2: Delegado Paulo Bilin, que do PL de São Paulo defende o endurecimento das medidas de combate ao crime organizado. Além disso, o deputado apoia a classificação de facções criminosas brasileiras como organizações terroristas.
3: Delegado Paulo Bilinski pede que a segurança pública seja tratada como prioridade e cobra ações mais efetivas no enfrentamento à criminalidade. Ele afirma que é necessário ampliar os mecanismos de combate às facções para garantir mais proteção ao povo brasileiro.
10: Justiça.
2: Tadeu Venere, do PT do Paraná, critica o contexto em que a proposta de redução da maioridade penal volta à pauta da Comissão de Constituição e Justiça. Para ele, o debate está sendo impulsionado para desviar a atenção de outros temas em evidência no cenário nacional.
3: Tadeu Venere também questiona a condução do debate público sobre o assunto e afirma que a discussão tem sido utilizada com objetivos políticos. Segundo o deputado, é necessário analisar com cautela as motivações que cercam a retomada da discussão dessa pauta.
2: Dandara, do PT de Minas Gerais, repudia a proposta que reduz a maioridade penal no Brasil. A deputada argumenta que o sistema prisional brasileiro possui altos índices de reincidência e funciona como um espaço de fortalecimento de facções criminosas.
3: Para Dandara, o avanço do país depende da ampliação de oportunidades para a juventude e do fortalecimento de legislações protetivas, como a criminalização da misoginia. Ela afirma que o ódio e o preconceito direcionados contra as mulheres são a raiz do feminicídio.
2: Júlio César Ribeiro, do Republicanos do Distrito Federal, defende o equilíbrio nos debates sobre a violência de gênero. O parlamentar reitera seu compromisso com a proteção das mulheres, mas levanta preocupação com a criação de tipos penais de interpretação subjetiva.
3: Júlio César Ribeiro alerta que conceitos amplos de identidade de gênero trazem insegurança jurídica e colocam em risco garantias constitucionais, como as liberdades de expressão e religiosa. No entendimento dele, divergências filosóficas, biológicas ou religiosas não podem ser criminalizadas.
2: Termina agora o Jornal Câmara dos Deputados, produzido pela Rádio Câmara, com trabalhos técnicos de Everson Orani e apresentação de Márcio Aquilissardi e José Carlos Andrade. Uma ótima noite para você.
3: Boa noite, a Voz do Brasil volta amanhã.
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2: De amor assim, a mãozinha lá em cima, assim, Goiânia, vem, né? Fica bonito, vai.

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8: Agora 7h44, estamos de volta com a sequência do nosso Regional Notícias, edição desta quarta-feira. Falar de futebol agora, né? Ontem à noite o Cuiabá conseguiu uma vitória importante, Sérgio Lelli. Jogando fora de casa, venceu a Ponte Preta de Campinas por 2-1 no Moisés Lucarelli. João Basso e Cauã Christian marcaram os gols do Cuiabá e o Tark descontou para a Ponte Preta. A Ponte Preta, que é a vice-lanterna do Campeonato Brasileiro, está fazendo uma campanha muito abaixo, e o Cuiabá que deu uma melhorada agora, né, Sérgio? Com essa vitória aí, subiu na tabela também, né? Bom dia.
9: Bom dia, Altair, bom dia, ouvintes da Regional FM. Realmente, esse resultado aí do Cuiabá é importantíssimo, que marca aí uma possível reação da equipe na competição, né? Outro resultado interessante foi a vitória do Fortaleza, que ultrapassou o Náutico, né? E já figura ali na ponta de cima da tabela. Sobre a Ponte Preta, a gente lamenta, porque como nós conversamos ontem aí sobre o América Mineiro, toda a história do América, a Ponte Preta também tem uma história de revelar grandes jogadores para o futebol brasileiro, enfim, uma equipe que conquistou aí títulos importantes ali no Campeonato Paulista, fez parte aí de páginas memoráveis do Campeonato Paulista.
8: Revelou o goleiro Oscar para o mundo, revelou
9: o Carlos Galo, né?
8: Dicá, né?
9: Sim, o Dicá, um dos maiores batedores de falta aí da história do futebol, enfim, e vários outros aí jogadores que passaram pela Ponte Preta e de lá apareceram para o futebol brasileiro. O Rodinei, né, que jogou no Corinthians, no Flamengo, agora está na Turquia, também foi, veio assim, se tornou conhecido quando jogou pela Ponte Preta, e a Ponte precisa aí tomar jeito, né, respeitar seus torcedores.
8: Está com 8 pontos no campeonato só, né?
9: É pouco e para esse momento aí. E lembrando que a Série B, apesar de estar um pouco atrasada em relação à Série A, também é um campeonato aí de 38 rodadas e as equipes precisam se recuperar.

0: ensaiando, enfim, aprendendo aí cada vez mais como furar aí o sistema defensivo dos adversários, e as equipes precisam aí se recuperar. A gente torce para que o Cuiabá se recupere e que busque de novo a vaga na Série A do Campeonato Brasileiro, e Luverdense e Misto também vão subindo, vão crescendo cada vez mais aí para o futebol de Mato Grosso também voltar a ser respeitado, né,
1: em âmbito nacional. Bom, nós teremos ainda, né, nesta rodada do Campeonato Brasileiro da Série B, Goiás e Novo Horizontino, Ceará e Avaí, Sport Clube do Recife e Atlético, são os jogos aí que fecham esta rodada da Série B do Campeonato Brasileiro. Falar em Luverdense, Sérgio, está confirmado, né? O Luverdense só joga no fim de semana do dia 19 e 20, né? É isso, 19 é sábado, 20 é domingo. Então, ainda não está definido se será no sábado ou se será no domingo o jogo do Luverdense contra o Ceilândia, lá no Distrito Federal. Então, portanto, uma semaninha aí de folga. Eu acho que os jogadores ganharam folga, devem se reapresentar aí mais para o final de semana, para daí sim começar a preparação para esse jogo importantíssimo, né? Jogo que é de mata-mata agora pela segunda fase do Brasileiro.
0: É, exatamente. E aí, com esse tempo a mais aí para descansar, para tratar os lesionados, né? O Luverdense deverá conseguir recuperar aí o Marco Antônio, né? Que
1: tá não fazendo falta, né?
0: Não é relacionado já há algum tempo, e o próprio Pedro Bortoluso também, que deixou ali o gramado no último domingo sentindo, mas ele próprio falou que foi apenas uma precaução. Mas precisamos aí que o Luverdense esteja com seus jogadores em totais condições, né? Para fazer uma boa apresentação lá em Ceilândia.
1: Buscar o resultado lá para depois decidir em casa, né? E aí, com o apoio da torcida, né?
0: Eu até acho interessante esse primeiro confronto fora de casa, porque aí quem tem a pressão de fazer um bom resultado é o adversário, né? Jogando diante do seu torcedor, enfim, vai sair para tentar atacar o Luverdense, e aí jogar com inteligência e construir um resultado.
1: Eu estava dando uma olhada ontem na campanha do Ceilândia no Campeonato Brasileiro da Série D deste ano. Não é assim, aquele time que faz muitos gols, que, né? Enfim, nós tivemos aí as primeiras 10 rodadas, né? O Ceilândia, que é lá do Distrito Federal, ele estreou na competição. Perdão, estou na errada aqui, né, Sérgio?
0: Acho que desce mais um.
1: Vamos pegar aqui do grupo A4, né? O Ceilândia, que foi adversário do Operário, do Misto e do União de Rondonópolis. Na primeira rodada, o Ceilândia empatou com o Misto, lá em Ceilândia, 0-0. Depois, na segunda rodada, o Ceilândia perdeu para o Goiatuba, jogando fora de casa, por 1-0. Na terceira rodada, ele acabou vencendo o União de Rondonópolis por 1-0 lá no seu estádio, né? 1-0 contra o União. Na sequência, acabou perdendo para o Capital por 2-1, né? Jogando em casa, perdeu para o Capital. Depois venceu o Operário de Várzea Grande por 1-0, jogando em Várzea Grande, o Operário que não fez uma boa campanha nesse campeonato, perdeu para o Operário em casa no jogo da volta por 1-0. Então, quer dizer, é um time que não faz muitos gols, assim como o Luverdense também. Perdeu para o Capital por 2-1, depois acabou ganhando do União de Rondonópolis em Rondonópolis por 3-2, muita dificuldade para ganhar do União lá em Rondonópolis, e ainda empatou com o Goiatuba em 1-1, e na última rodada acabou empatando com o Misto, né? Na última rodada, 1-1 com o Misto. Então, não é assim aquele adversário que pode botar medo assim no Luverdense, que o Luverdense
0: é um time econômico.
1: Eu acho que dá para ir lá, sim, buscar um bom resultado, né? Traz de lá um empatezinho, né? De repente uma derrota simples, vem para Lucas, e aí com o apoio da torcida dá para avançar para a terceira fase.
0: Eu acho que quanto ao Luverdense, esse resultado de 4-0 construído contra o Inhumas no domingo, o adversário não ofereceu muita resistência.

0: principalmente no segundo tempo, quando já estava cansado. Mas para o Luverdense foi interessante aí mostrar como funcionaria um meio-campo com o João Hassen, com o Pedro Badi, atuando lado a lado, né? Aliás, acho que eu errei o nome dele, né? Não é Pedro Badi.
1: Renato Badi.
0: O Renato Badi. Enfim, aquele meio campo que jogou no domingo, no primeiro tempo, foi interessante, teve muita movimentação e acho que foi por isso, isso foi um fator também que causou o desgaste no adversário, né? Então é uma estratégia aí a ser avaliada aí pela comissão técnica do Luverdense, colocar aí uma equipe que corra, que faça a bola circular para fazer o adversário cansar e obrigar o adversário também a tentar jogar, né?
1: Bom, ontem à noite pelas partidas preparatórias para a Copa do Mundo, Arábia Saudita e Senegal empataram em 0-0 e a Argentina venceu a Islândia por 3-0 com gol do Messi, hein? O Messi marcou. Barco, Messi e Almada fizeram os gols da Argentina, 3-0 contra a Islândia no último amistoso antes da estreia. Hoje nós teremos aí amistosos internacionais pelo mundo entre seleções: Portugal e Nigéria, Inglaterra e Costa Rica e a Bolívia contra a Argélia. Amanhã tem a abertura da Copa do Mundo e amanhã só vamos falar de Copa do Mundo, né? Amanhã já tem México e África do Sul, Coreia do Sul e República Tcheca. A partir de amanhã, então, as emoções da Copa do Mundo vai ser muito legal, né? E o Brasil estreando no sábado apenas, né? Muito bem, vamos falar de segurança pública então agora aqui no nosso Regional Notícias.
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1: Sérgio Neri, o que é que nós tivemos aí nas últimas horas? Eu vi qualquer coisa, o pessoal tá publicando agora que daqui a pouco vai ter também, parece que teve uma ocorrência agora cedo, né, Sérgio?
0: Exatamente, investigadores da Delegacia Especializada de Roubos e Furtos, a DERF, desenvolveram já, deflagraram uma operação policial logo nas primeiras horas da manhã dessa quarta-feira, operação denominada aí A Mala é Falsa. Por enquanto não temos aí muitas informações, que a gente sabe que várias equipes foram disponibilizadas em alguns bairros da cidade para cumprir mandados judiciais, né? E ao que tudo indica, é uma operação aí, mais uma operação deflagrada pela Polícia Civil de Lucas do Rio Verde no combate ao crime do tráfico de drogas e a tudo aquilo que o tráfico acaba acarretando para a sociedade, né? Uhum. Que são os crimes patrimoniais, enfim, né? Algumas prisões devem ter sido efetuadas e daqui a pouco a Polícia Civil deverá se pronunciar à imprensa de Lucas do Rio Verde. Nós estaremos lá em busca de mais detalhes aí para passar para os ouvintes da Regional FM. Essa operação aí, operação chamada A Mala é Falsa.
1: A Mala é Falsa.
0: A Mala é Falsa. E vários bairros aí, vários imóveis foram visitados aí. A gente sabe que a polícia, falando genericamente, ou as polícias, elas têm essa prática, né? Quando deflagram uma ação, uma operação como essa, uma operação grandiosa, ela não avisa, né? Justamente para que todo mundo seja pego de surpresa. Então, aqueles alvos que são investigados, que estão sendo monitorados ali, eles são abordados logo nas primeiras horas para não dar tempo de reagir, né? E para que eles possam aí ser encaminhados e depois o inquérito é instaurado, o trabalho todo de investigação acaba gerando aí as punições necessárias para o bem-estar da sociedade.
1: Muito bem. E essa história aí desse homem que foi encontrado ferido, relatando ter sido sequestrado e agredido em Lucas, hein, Sérgio?
0: Olha, existe um lago aqui na região do bairro Bandeirantes, próximo ali a um condomínio que está em construção.
1: Aliás, esse lago vai ficar um cartão postal de Lucas do Governo.
0: Vai ser maravilhoso, né?
1: Vai ser lindo, né?
0: Mas precisa ser olhado com mais atenção aí, porque algumas coisas...
1: Tá meio ermo lá agora, meio abandonado por lá.
0: Algumas coisas estão acontecendo ali e são complicadas. Esse rapaz, ele foi encontrado ali por pessoas que passavam por aquela região e ele estava bastante machucado e ele foi socorrido e encaminhado até uma região próxima ao hospital, né? As pessoas acabaram deixando ele ali próximo ao hospital e a Guarda Civil Municipal foi acionada e esteve conversando com ele e acionando o Corpo de Bombeiros para fazer os primeiros atendimentos e depois sim encaminhá-lo até o PAN. E ele disse que foi sequestrado aí por algumas pessoas e foi levado até o lago, onde teria sido
1: espancado,
0: né? Foi ali agredido com uma certa violência, e isso a gente sabe, né? Prática das chamadas facções criminosas e agora...
1: Esse é o caso do Salve que eles falam?
0: Exatamente, esse é o caso do Salve. A pessoa deve alguma coisa ali, ou consumiu droga da facção e não pagou,
1: ou vendeu em local proibido,
0: ou vendeu, promovendo ali uma concorrência com a facção. E aí a facção não se agrada, enfim, e tem as equipes que vão fazer o Salve, vão lá, fazem ligação por vídeo, enfim, e acaba complicando a situação. É a questão do tal do crime organizado. E isso não é a primeira vez que ocorre em Lucas do Rio Verde, infelizmente. E agora esse rapaz, ele deverá ser medicado aí, e assim que ele tiver condições, vai prestar detalhes aí para a polícia, para que a polícia possa realizar uma investigação completa. Fato semelhante aconteceu também na cidade de Pontes de Lacerda, desde a última segunda-feira, então hoje já é quarta-feira. Desde a segunda, um rapaz chamado Gabriel está desaparecido em Pontes de Lacerda, e a família recebeu uma foto do rapaz amarrado e com sinais de agressão em uma área de mata, né? E aí algumas mensagens ali de texto, né, que são atribuídas a uma facção criminosa lá na cidade de Pontes de Lacerda, dizendo que não existem muitos detalhes sobre esse fato, né? Se eles exigem dinheiro da família ou o que exigem, mas estão ameaçando o rapaz e mandaram uma foto dele muito agredido, muito machucado e com as mãos e as pernas amarradas. Aí a gente imagina o clima que está na família, né?
1: O crime organizado está em todas as cidades do Mato Grosso, viu?
0: Infelizmente é uma coisa...
1: Por mais pequena que seja,
0: né? É uma coisa que precisa ser combatida. Por exemplo, em Alto Paraguai, que é uma cidade também que eu imagino que não... Eu passei na entrada de Alto Paraguai já algumas vezes, né? Quando eu fui até a cidade de Nortelândia. Mas a gente imagina que é uma cidade que tenha no máximo 10 mil, 12 mil habitantes, e sempre tem informações que ali existem crimes relacionados ao tráfico de drogas atribuídos aí às facções. Tivemos também a confirmação daquele caso daquela idosa que desceu do carro na noite do domingo para procurar sinal de internet ali na BR-163, na região de Diamantino. E infelizmente ela numa tentativa...
1: Acabou atropelada, né?
0: Ela foi atropelada uma vez por uma caminhonete, caiu no meio da pista, e aí antes que a família pudesse retirar ela da pista, um caminhão também acabou passando ali sobre o corpo dessa idosa. Ela era escrevente de um cartório no estado do Pará. Aí a associação dos notariais, dos oficiais notariais do estado do Pará, emitiu uma nota lamentando aí o falecimento da dona Aparecida, né? De 60 anos,
1: que coisa, hein?
0: Infelizmente acabou perdendo a vida de maneira muito trágica na BR-163 no domingo.
1: Perfeito. Desceu do carro para procurar sinal de internet, acabou atropelado e morreu, né? Infelizmente, né?
0: Infelizmente.
1: Bom, vamos embora, né?
0: Lembrando que daqui a pouco a gente vai lá para a DERF para saber detalhes sobre a operação A Mala é Falsa, e mais informações teremos a partir das 12 horas no Jornal do Meio-Dia.
1: Perfeito. Obrigado, Sérgio Neri, pelas informações. A hora certa em Lucas do Rio Verde, agora 8 horas com pontualidade. Na sequência está chegando aí o Ratinho Viola para comunicar para você mais uma edição do Bom Dia 103.
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17: 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Salve, salve, Lucas do Rio Verde. Alô, você. Bom dia. Quarta-feira, hoje, dia 10 de junho de 2026. São 8h07. Por aqui, Ratinho Viola com você até às 11h40 desta quarta-feira maravilhosa. Abraço pra você, ligadinho na Regional, desde as 5 da manhã. Você que está chegando agora, você que está trafegando na 163, na 449. Enfim, você que está aí acompanhando em todos os bairros, no comércio da cidade, o nosso bom dia especial. 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
18: Seja bem-vindo.
17: Daniel Neto Junqueira.

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1: Regional 8:22.
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1: Regional, 8 horas 28 minutos.

0: 8:28, vai mandando o seu alô pelo nosso WhatsApp, hein? Vai participando aí pra você concorrer aos prêmios, são vários. 65996071705. Alô, José Antônio do bairro Alvorada, aquele abraço, obrigado pela audiência. Bom dia, Ratinho. Estamos na sintonia esperando os clássicos da Regional. Cada dia melhor, parabéns a toda a equipe da Regional. Meu amigo Gilmar da Fazenda Eldorado, aquele abraço, Gilmar, muito obrigado pela audiência. Bom dia, Ratinho, estamos ligados na programação, Eliane, Cibele, Lorena, Airã e Marley. Um abraço para todo mundo, obrigado pela companhia. Estão querendo ouvir a música da Cher, né? Believe. Já vamos rolar para você aqui dentro dos clássicos, né? O Gilmar também tá lá aguardando os clássicos, né? Obrigado pela audiência. Alô, meu amigo Lebrão, aquele abraço, Lebrão. Que é isso aí, Lebrão? No perfil. Isso tá mais pra propaganda de academia do que de climatização, hein? Dá uma conversada aí com o pessoal da gestão de tráfego aí, porque... Alô, minha amiga Ana. Abraço, Ana. Obrigado pela companhia. Ana, lá da Fazenda Água Limpa, né? Alô, Lindalva do Jardim Primavera, obrigado pela audiência. Sônia do Jardim Imperial também na sintonia do nosso programa. Obrigado pela audiência. Bora matar a saudade?
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1: Regional 8:43.
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8:48 agora, vai participando através do nosso WhatsApp 65996071705. Alô Nelson, um abraço, obrigado pela audiência, tá lá no Jardim Imperial acompanhando a programação da Regional FM. Daqui a pouco tem o padre Reginaldo Manzotti, programa Experiência de Deus, e a gente volta logo na sequência com a segunda edição do nosso Bom Dia 103. E olha, sábado, dia 13, sabadão, tem o Arraiá do Clube do Idoso de Bem com a Vida, tá? A partir das 11 horas da manhã tem almoço, porco no tacho, galeto assado e acompanhamentos. Delícia, hein? Às 14 horas tem grande matinê dançante, matinê caipira, com danças, bingos, brincadeiras e as delícias, né, da festa junina. Animação de Andrade e Painho. Chame a sua família e amigos e vamos todos pro Arraiá do Clube do Idoso de Bem com a Vida. O valor é R$50, tá? Para você participar. Reserve já o seu ingresso pelo telefone 65992430392. Repetindo, 65992430392. E não esquece de levar pratos e talheres, tá bom? É no sabadão agora. Ana Castela.

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0: Louvado seja nosso Senhor Jesus Cristo. Para sempre seja louvado, queridos irmãos e irmãs, filhos e filhas. Hoje, quarta-feira, Mariana, Nossa Senhora do Carmo, rogai por nós. Madrinha da obra evangelizar, é preciso, intercedei por nós. Quarta Mariana, e nós estamos no terceiro dia da novena de Santo Antônio, pedindo Santo Antônio, curai as feridas da vida sentimental. Quero saudar a todos a partir da Rádio Evangelizar, de onde tudo começa. As rádios irmãs, cujos nomes cito neste momento.
1: Me ajude a passar.
0: Saúdo a você pela TV Evangelizar, sinal digital em todo o país, em várias cidades, canal aberto, pelo YouTube Padre Manzotti Oficial, pelo aplicativo da Associação Evangelizar, é preciso, e todas as plataformas digitais. Amado povo de Deus, queridos filhos e filhas, vamos juntos passar esta hora abençoada, esta hora bendita. E começamos na Trindade Santa, em nome do Pai, do Filho e do Espírito Santo. Amém. Naquele tempo, disse Jesus aos seus discípulos: não penseis que eu vim abolir a lei e os profetas. Eu não vim para abolir, mas para dar-lhes pleno cumprimento. Em verdade eu vos digo, antes que o céu e a terra deixem de existir, nenhuma só letra ou vírgula serão tiradas da lei sem que tudo se cumpra. Portanto, quem desobedecer um só destes mandamentos, por menor que seja, e ensinar os outros a fazerem o mesmo, será considerado menor no reino dos céus. Porém, quem os praticar e ensinar será considerado grande no reino dos céus. O Evangelho nos faz questionar o que é pequeno, o que é grande, aos olhos de Deus. Aos olhos do mundo, grandes são aqueles que possuem posses, fama, propriedades, dinheiro, sobrenomes. Grandes são aqueles que exercem e detém o poder. Mas para os olhos de Deus isso não significa nada. Aos olhos de Deus, grandes são aqueles que praticam a palavra do Senhor. Amar o próximo, fazer a caridade. Grande são aqueles que se preocupam em construir um mundo melhor e não rejeitam pequenos serviços, que são capazes de perdoar, de amar sem restrição. Portanto, coloquemo-nos diante do Evangelho. Quem é grande? Hoje é quarta-feira e lembramos Nossa Senhora. E ela sim é grande, porque em tudo fez a vontade do Pai. Desde o começo da Anunciação: eis aqui a serva do Senhor, e ela é grande. É grande porque antes de ser mãe foi crédula, foi discípula, obedeceu e se manteve fiel até o fim, mesmo diante de tantas contrariedades, mesmo diante de tantas incertezas. Ela é grande e é para nós um exemplo de obediência, de serviço. Nossa Senhora, hoje nós te pedimos com humildade filial, mas com confiança. Olhai na sua grandeza por aqueles que mais precisam, os que são incompreendidos, os que estão doentes no corpo, os que estão doentes na vida emocional. Nossa Senhora, sois verdadeiramente grande, então ensina-nos a praticar e a ensinar a obedecer teu filho Jesus. Ó Santa Mãe, se acaso eu cair, Mãe, ajude-me, ajude-me a levantar, que eu não desista da cruz, que é a minha salvação. Todos os dias tomar a cruz e seguir Jesus, isto é ser grande. E é isso que pedimos, Mãe. Ajude-nos neste propósito. Nossa Senhora, nós queremos pedir, clamar, suplicar por aqueles por quem ninguém reza, por aqueles que são esquecidos nas preces, por aqueles que são abandonados no afeto. E existem muitos. Existem muitos que estão invisíveis aos olhos humanos. São estes que hoje, e por estes que pedimos, Nossa Senhora, ajudai-nos a praticar e ensinar que pratiquem a palavra do teu filho Jesus. Nossa Senhora Mãe, queremos te pedir, agradecer, que em nenhum momento sejamos um mau exemplo, que em nenhum momento possamos ser motivo de escândalo pelo nosso agir. Ajude-nos, Mãe. Rogai por nós, Santa Mãe de Deus, para que sejamos dignos das promessas de Cristo. Repita esta oração tão cheia de significado. Rogai por nós, Santa Mãe de Deus, para que sejamos dignos das promessas de Cristo. Nós vamos para o intervalo, voltamos com leitura orante, partilha de vida, testemunhos que evangelizam. Voltamos já.
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0: Você entende o que é maturidade? Pois bem, ontem a catequese às 17 horas, às 5 horas da tarde, está agora no YouTube, Padre Manzotti. É buscar a maturidade. Aqui está buscar a maturidade. Eu abri no meu celular e está assim: a verdade que ninguém te contou sobre maturidade. A equipe vai ver a qual vai ficar, se é um ou é outro. Mas o tema central é maturidade. Você se acha uma pessoa madura cronologicamente? Isso é uma coisa. Imadura espiritualmente, afetivamente. É sobre este o tema da catequese de ontem. YouTube Padre Manzotti, maturidade. Não deixe de aprofundar a sua fé na catequese de ontem às 17 horas. Filhos queridos, povo amado, faltam 2 dias para o arraiá do seu vigário. 2 dias significa que é sexta-feira. Que horário, padre? Às 19 horas, pela TV Evangelizar, Rádio Evangelizar, YouTube Padre Manzotti. Atenção, tem novidades hoje. Histórias de amor. Você sabe que vai cair bem no dia dos namorados. Então tem uma grande história de amor? Conte-nos no post que fiz agora. Isso mesmo, eu fiz um post, a equipe vai selecionar 3 melhores histórias e você, durante o arraiá, escolherá a mais tocante. E quem ganhar vai ter um prêmio: o kit de amor de Jesus da Santa Chagas. Ó, que coisa linda, gente. Vai lá, equipe, mostra lá. Tem uma história de amor? Conte-nos. Conte no post que nós colocamos, está lá na sua tela. A equipe vai selecionar 3 melhores histórias que forem escritas. E durante o arraiá, você escolherá a mais tocante. Ganhará um kit de amor de Jesus da Santa Chagas. Portanto, tá lançado o desafio. Muita música, brincadeiras com Manzotinho e, claro, oração ao Sagrado Coração de Jesus. 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Faltam 2 dias pro arraiá do seu vigário. E eu quero saber sua história, hein? Conte a história de amor. Tô curioso. Filha de Deus, que a paz de Jesus esteja com você.
1: Amém. Bom dia, padre.
0: Bom dia. Deus abençoe, filha de Deus. De onde você fala?
1: Eu falo do Paraná.
0: De algum lugar do Paraná, pois não?
1: Isso. Padre, a gente está passando uma situação meio difícil na minha família em relação ao meu irmão.
0: O que está acontecendo?
1: Esses dias ele passou mal, foi levado ao pronto-socorro da cidade e lá ele foi medicado, né? E a gente teve uma tristeza muito grande, foi onde que o médico chamou e passou pra gente que ele é usuário de cocaína. Foi por isso que ele veio a passar mal. Ele foi medicado, inclusive no dia, né? Só que ele não quer, depois que ele teve alta, tomar remédio, passar por um psicólogo. E o doutor deixou bem claro que se ele viesse a usar novamente, ele pode ter um infarto e vir a óbito.
0: Sim.
1: Então eu preciso muito, padre, que o senhor reze por ele.
0: Claro.
1: Que o senhor coloque o nome dele em oração.
0: Certo. Eu não vou pedir o nome, então depois nós vamos conversar, claro. Mas não esqueça, depois, por favor, a telefonista, de puxar para pegar o nome, para que eu coloque, tanto agora na missa, quanto depois nas 24 horas em oração. Mas quantos anos ele tem? Sem falar o nome, por favor.
1: Ele está com 50 anos, padre, ele mora sozinho.
0: Ah, ele mora sozinho, já foi casado, é separado. Como é o estado de vida afetiva dele?
1: Ele já foi casado, separou recente, a esposa dele veio a falecer. Ele tem uma filha, inclusive ela é casada hoje, só que mora em outra cidade.
0: Entendi. Bom, filha, ele é usuário, então ele está doente. Nós temos que pensar assim, é um vício e nós temos que rezar e que toda a ação seja que ele aceite ajuda.
1: Isso.
0: Ele fala que vai continuar, ele tem dito, apesar de ter resistência a tratamento, como que ele reagiu ao internamento?
1: Então, num momento ele aceitou porque ele estava passando muito mal mesmo.
0: Mas você acha que hoje ele já está usando de novo?
1: Eu acredito que não, padre. Porque ele ficou com muito medo de morrer.
0: Bom, me perdoe, mas isso já é uma boa coisa. Que quem não vai pelo amor, vai pela dor. E no caso dele, pela dor.
1: Exatamente.
0: Filha, você sabe que neste caso é muito importante vocês estarem próximos.
1: Uhum.
0: A proximidade, mesmo que não toque no assunto.
1: Uhum.
0: Porque ele acabou se isolando, morando sozinho. Então, trazer ele para o seio da família. Isso, alguma coisa.
1: Padre,
0: Oi?
1: É o que a gente está fazendo, sabe? Eu moro próximo a ele, sabe? E onde que a gente estava bem afastado.
0: Entendi.
1: E depois desse dia, inclusive, foi eu que fui socorrer ele no dia que ele estava passando mal, eu e meu esposo. Inclusive, eu tô indo com frequência na casa dele, sabe?
0: Entendi.
1: Mando mensagem, tô em oração, todos os dias eu escuto o senhor, não da agora, como sempre, né?
0: Tá.
1: Em oração, pedindo para que Deus liberte ele desse vício.
0: Sim.
1: E dê força e orientação à família, sabe? Pra gente poder saber o que fazer com ele.
0: Compreendo. A filha dele sabe do ocorrido?
1: Ficou sabendo também, padre. Na verdade, ele desconfiava, só que não tinha certeza até então.
0: Depois, filha, ele trabalha?
1: Ele trabalha por dia, padre, porque ele tem problema de saúde.
0: Porque ele precisa se ocupar. É muito importante. Ele precisa se ocupar. Que bom que ele ficou com esse receio. Mas, outro passo. Tentar convencê-lo de sair das amizades, dos lugares que ele frequentava, onde era fácil conseguir a cocaína. Você sabe que isso é muito importante. Numa oportunidade, falar com ele sobre isto. E o outro,
1: então, padre,
0: mais importante que isto, é como vai a vida espiritual, tentar aproximá-lo da igreja. Entendeu?
1: Entendi, padre.
0: Eu tenho que ir pro intervalo, filha. Por favor, fique na linha para passar o nome dele em particular. Rezaremos com certeza, tanto eu quanto os intercessores. Voltamos já.

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0: coração, porque às vezes a gente desconfia, não tem certeza e de repente vem à tona. Eu diria, há males que mostram uma realidade e depois se tornam algo bom. Eu sempre parto do princípio, isso eu tenho trabalhado em Jó, inabalável, que Deus permite certas coisas sempre porque pode tirar algo bom disso. Naquilo que, não na cocaína, mas ter passado mal se tornou algo bom para que se soubesse do vício. Como lidar com isto? Melhor de todos os mundos, ele aceitar, por exemplo, um acompanhamento. Um acompanhamento, um tratamento. Porque alguma coisa está vazia dentro dele. Algo está vazio que o faz preencher com vício. Então esse é o caminho, filha. Eu sei que a filha de Deus não está mais no ar, inclusive deu nome, nós vamos rezar na intenção. Esse é o melhor dos mundos. Tentar que ele aceite ajuda. Mas, enquanto isso não acontece, ele tomou consciência. Por medo, mas tomou consciência. Eu citei, dei uma pista. Ao invés de se afastar, aproximá-lo mais da família. E essa aproximação, que seja silenciosa, sem tocar no assunto necessariamente, convidando para almoçar no domingo, convidando para visitar, e não tratá-lo com estigma. Um usuário de cocaína. Não, é um irmão, é um cunhado, é um tio. Depois, dentro do possível, conversar com ele, não todos os momentos, mas fazer com que ele mude os hábitos. Em que sentido? Não voltar a frequentar os lugares onde as pessoas com facilidade lidavam a cocaína. Mudar os hábitos, os lugares em que frequenta. Próximo passo, ocupar-se. Por mais que eles tenham limitações físicas, não deixar de trabalhar. Cabeça vazia, oficina do diabo. Tem que preencher. A responsabilidade, o ter um motivo para acordar, ter um trabalho por fazer, uma obrigação por fazer, o preenche. E por último, não menos importante, cuidar da vida espiritual. Então, levá-lo, convidá-lo para ir à missa ao domingo, convidá-lo, de repente, na cidade, se vai ter algum retiro, o encontro de homens, terço dos homens, são coisas que ajudam. Mas parabéns, filha de Deus, por estar cuidando do irmão. Espero que essas dicas, e não são dicas impensadas, são bem pautadas. Não sou psiquiatra, não sou psicólogo, mas você percebe nos programas, principalmente os de quarta-feira, o quanto eu dialogo nesta área. Que Deus abençoe. Vamos direto, Bíblia aberta, cartilha de oração.
1: Vem falar comigo, Deus.
0: E hoje nós continuamos. Deus falando. Deus falando. Resposta a Jó, capítulo 40. Tá terminando, padre? Tá terminando, Jó. E você tem gostado? 41-3221-6060. E eu pego o ponto de ontem que eu deixei problematizado e continuo hoje. Deus disse, Jó, capítulo 40, versículo 2. Você desafiou a mim, o Deus Todo-Poderoso? Vai desistir ou vai me dar uma resposta? Então, Jó diz a Deus. O que é que Jó vai dizer? Atenção, versículo 4. Eu não valho nada. Que posso responder? Prefiro ficar calado. Já falei mais do que devia. E agora não tenho nada para dizer. Eu preciso aqui contextualizar. Deus, quando falou com Jó, é importante voltar um pouquinho. Em nenhum momento Deus usou palavras terríveis contra Jó. O que Deus falou para Jó, se você lembrar, ele mostrou a criação e o questionou: Jó, você quer se igualar ao Criador? Jó, se coloca no lugar de criatura, homem de Deus. Você não consegue entender os desígnios? Você estava quando eu criei o mundo? Você estava quando eu criei o cavalo forte? Foi ontem. Quando eu criei a tempestade? Quando eu criei os arbustos? Quando eu criei as montanhas, os abismos? Então veja que Deus não pisoteou Jó, porque Jó não se rebelou contra Deus, ele questionou Deus, é diferente. Por isso, diante daquilo que Deus mostrou do que ele fez, Jó se dá conta: eu não valho nada. O que eu posso responder? Prefiro ficar calado. Já falei mais do que devia. E agora eu não tenho nada a dizer. Deus, no meio da tempestade, agora Deus retoma a fala, disse a Jó: mostra agora que é valente, responda às perguntas que eu vou fazer. Você está querendo provar que eu sou injusto, culpado e que você é inocente? Será que a sua força pode ser comparada com a minha? Será que você pode trovejar com voz forte como eu? Se você pode, então vista-se de glória, grandeza, enfeite-se de majestade e esplendor. Atenção para o que vem agora. Veja o que Deus diz no versículo 11. Olhe para todos os orgulhosos. Olhe. Faça explodir sua raiva contra eles e humilhe-os. Sim, olhe para eles e humilhe-os. Esmague os perversos no lugar de onde estão. Sepulte-os todos na terra. Amarre-os na prisão dos mortos. Se você fizer isso, eu serei o primeiro a louvá-lo e reconhecer que você venceu pelas suas próprias forças. Aqui está a chave. Se você fizer isto, na palavra de Deus, eu serei o primeiro a louvá-lo e reconhecer que você venceu pelas suas próprias forças. Fica o questionamento agora: podemos nós vencer só com nossas próprias forças? Voltamos rezando.

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0: E o último versículo lido, retomo, capítulo 40, versículo 14, nos dá o sentido e a intenção de Deus. Se você fizer isso, eu serei o primeiro a louvá-lo e reconhecer que você venceu pelas suas próprias forças. E o questionamento: será que nós vencemos com nossas próprias forças? O que quer Deus através desse discurso hoje? Levar Jó à humildade. E a leitura complementar está no livro Inabalável. Vou dizer a página. Livro Inabalável, página 118. A humildade é a porta da sabedoria, o alicerce da fé verdadeira. É a virtude necessária, ironicamente, a mais difícil de ser conquistada. No centro da narrativa de Jó, ela não aparece como um conceito abstrato, mas como uma experiência viva, dolorosa, purificadora e libertadora. Compreenda que Jó, mesmo inocente, ele está cheio de si mesmo. Será que nós também não? Cheio de si mesmo na sua justiça, na sua argumentação. A humildade era necessário, porque quebra a barreira do ego. E o discurso que ouvimos hoje, de Deus e de ontem, é colocar Jó no seu devido lugar e despertar em Jó a necessidade da virtude da humildade. Então reze comigo: Senhor, dai-me a graça da virtude da humildade, de reconhecer que devo fazer tudo como se dependesse só de mim, mas saber que tudo depende, na verdade, de ti. Senhor Deus, aumentai em mim a força da virtude da humildade. Amém. É inabalável. Dai-me uma fé inabalável. E dai-me, Senhor, a virtude da humildade, de aceitar os teus desígnios, Senhor. Isso mesmo, aceitar os desígnios. E dentro da proposta de hoje, entender que com minhas próprias forças farei muito pouco. Só com a força de Deus em mim, em você, em nós, é que podemos vencer. Amém. Nilza, que a paz de Jesus esteja com você, Nilza. Alô?
1: Amém, padre. Alô?
0: Deus abençoe.
1: Amém, gratidão.
0: Gratidão, você fala de onde, querida?
1: De Boston.
0: Boston, Massachusetts.
1: Isso.
0: Como é que você me acompanha?
1: Pelo YouTube.
0: Tá certo, querida. Logo tô chegando aí em agosto.
1: O senhor lembra de mim, padre? Eu fui uma menina que entreguei um envelope pro senhor na porta do elevador, aqui em Massachusetts.
0: Certo, sei, sei. Diga lá, minha filha, como é que você está?
1: Eu tô bem, graças a Deus, tô bem.
0: Muito bem. Diga lá, o que você
1: tá
0: quer?
1: Tá esperando o senhor voltar de novo.
0: Estarei aí, dia 15 e 16 de agosto, estarei em Massachusetts, no Retiro.
1: Tô lá. Ô, padre, então, eu tenho dois testemunhos muito rápidos para contar para o senhor.
0: Por favor.
1: Que é muito importante. É, 2024, eu tive uma entrevista do meu brincar. O senhor também falou comigo nesse dia e falou para mim assim: vai que vai dar tudo certo, você vai ligar para testemunhar.
0: Certo.
1: Dia 26 de agosto de 2024, eu fui, graças a Deus deu tudo certo.
0: Amém.
1: Já fui no Brasil. Mas graças a Deus. E o meu testemunho é de uma chácara que meu filho queria comprar aí no Brasil, né, em Goiás. E ele estava negociando com o homem, mas ele estava com pouco dinheiro. E o homem falou para ele, não posso fazer negócio, não sei o quê. E ele ficou muito triste, porque ele queria muito a chácara. Aí nós estávamos, isso foi em maio. Aí eu falei para ele, meu filho, se for para você, Deus vai passar na frente, vai dar tudo certo. Aí eu peguei, pedi a Jesus a conta chácara, joelhei, pedi para ele. Falei, se meu filho for merecedor dessa chácara, senhor, o senhor faz para tudo dar certo.
0: Tá.
1: E passado mais ou menos um mês, o homem mandou mensagem para ele. Ah, você tá com dinheiro? Ele falou, tô. Aí ele falou assim, a gente pode fazer negócio. Aí meu menino queria que eu dividisse em duas vezes. Ele falou que não podia fazer isso. Aí de repente ele mandou uma mensagem falando pro meu menino que pegaria o dinheiro e dividia para ele em quatro parcelas.
0: Certo, olha aí.
1: Aí meu filho foi, comprou, né? E graças certo. A Deus pagou tudo, deu tudo certo.
0: Então diga pelas... pode falar.
1: Eu queria contar outra graça também.
0: Conte.
1: Tô nervosa.
0: Conte, querida.
1: E eu tinha muita vontade, padre, de fazer um propósito do café. Só que o café, ele me dominava, eu não conseguia, porque no segundo dia, no segundo dia me atacava dor de cabeça, que eu ia pra canto. Então eu sempre queria fazer um propósito com café, e não conseguia.
0: Sim.
1: Em 2024 também, tudo foi 2024.
0: Olha aí.
1: E no último dia da festa de Jesus da Santa Chagra, que eu estava acompanhando pelo YouTube, eu ali de joelho pedindo a ele, que ele sabia o quanto eu queria fazer esse propósito, mas eu não conseguia, porque eu era fraca no café.
0: Certo.
1: Aí eu peguei e pedi para ele. E naquela hora que eu pedi, eu senti um calor muito, muito grande, assim, que eu suava. Aí eu falei, meu Deus, me ouviu, Jesus da Chagra, vai me ajudar. Ele sabia a necessidade por causa do meu documento, que estava muito embaraçado, estava tudo errado.
0: Entendi.
1: Aí eu peguei, quando foi no outro dia, na segunda-feira de manhã, eu levantei, como eu tenho o meu costume de levantar e fazer minhas orações, eu falei, hoje eu vou começar, não tomar café para ver se eu vou resolver.

0: Ei, Nilza de Boston, Massachusetts, Estados Unidos. Ela disse acompanhar pelo YouTube. Temos pelo aplicativo, também temos a Web Rádio Insuperável, temos a Rádio Mundial FM, Web Rádio Milícia do Espírito Santo. Minha saudação ao padre Adriano Lessa, minha saudação à missão Estados Unidos. Povo de Deus, eu estarei dia 15 e 16 de agosto em Randson, Massachusetts, pro retiro no Clube Português. Você pode adquirir o convite através do www.camarotetickets.com. Você encontra das 8:30 às 5. Isso no sábado, das 8:30 às 5, no domingo, repito, 15 e 16 de agosto, em Randson, Massachusetts, no Clube Português. Vai lá! Dia 22 de agosto, eu estarei em Delran, New Jersey. Momento de espiritualidade inabalável. Estarei na Escola Católica da Cruz Sagrada, das 8 da manhã às 5 da tarde. Também no camarotetickets.com e você pode adquirir mais informação. Você tem padre Reginaldo Manzotti.com.br e missão@missão.se. Eu volte comigo.
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0: Hoje é aniversário do arcebispo de Maringá, minha saudação carinhosa, Dom Severino Klaasen, da Arquidiocese de Maringá. Também aniversário da rádio Açaí FM, Alenquer, Pará. Ativa FM, Ivaí, Paraná, Grande Serra FM, Araripina, Pernambuco, Solidariedade FM, Serra Branca, Paraíba, Vitória FM, Quebrângulo, Alagoas e TV Brusque, Santa Catarina. Gostaria de lembrar que a catequese está lá, sobre a maturidade, buscar a maturidade. Catequese de ontem entrou às 17 horas, toda terça-feira às 17 horas tem catequese. Depois deste programa, faça, escute sobre como obter, buscar e chegar à maturidade. Você se acha uma pessoa madura? Em que aspecto? Como crescer? 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E quero lembrar, faltam 2 dias para o arraiar do seu vigário. Isso aí. Sexta-feira, às 19 horas, TV Evangelizar, Rádio Evangelizar, YouTube. Atenção, povo de Deus. Conte a sua história de amor, é Dia dos Namorados. Serão selecionadas 3 histórias. Eu as lerei e você vai, durante o arraiar, escolher. A melhor história vai ganhar um kit de Jesus das Santas Chagas. Camiseta masculina, feminina, uma caneca, vai ganhar o livro inabalável com dedicatória. Então vai lá, escreva sua história de amor. Sexta-feira, muita música, brincadeira, manzotinha, momento de oração do Sagrado Coração de Jesus e bênção com o Santíssimo Sacramento. Não esqueça, sábado, sexta-feira, às 19 horas. E chegou a hora da nossa novena. Vamos juntos. Terceiro dia. Santo Antônio, curai as feridas da vida sentimental. Santo Antônio, curai as feridas da vida sentimental. Santo Antônio, curai as feridas da vida sentimental. Santo Antônio, recorremos a vós porque sabemos que o casamento é uma vocação abençoada por Deus. É o sacramento do amor, comparado ao amor de Cristo para com a Igreja. Abençoai, santificai todos aqueles que se sentem chamados ao matrimônio. Santo Antônio, ajudai que o namoro e o matrimônio sejam alicerçados pelo amor sincero, pela verdade constante. Coloque no coração dos namorados, dos casais, verdadeiros sentimentos de afeto, Fazei com que contemplem um ao outro e busquem uma união abençoada por Deus, para que os namorados e os casais sejam capazes de vencer os possíveis problemas familiares e conservem sempre vivo o amor, para que nunca falte a compreensão e a harmonia familiar. Ó glorioso Santo Antônio, que tiveste a sublime dita de abraçar e afagar o menino Jesus, alcançai desse mesmo Jesus a graça que vos peço, vos imploro do fundo do meu coração. Qual o seu pedido? Qual o seu pedido? Santo Antônio, rogai por nós. Pedimos por aqueles que desejam o matrimônio, que encontrem e consigam formar uma família cristã. Por aqueles que a vida deixou só, separados, solteiros ou viúvos, que encontrem a felicidade na forma de viver. Santo Antônio, rogai a Deus pelos namorados. Santo Antônio, rogai pelos casais. O Senhor esteja convosco. Ele está no meio de nós. Abençoai, Senhor, a água, a roupa dos enfermos, as fotos de família, por intercessão de Nossa Senhora do Carmo, São Pio de Pietrelcina, nos méritos das santas chagas. Em nome do Pai, do Filho, do Espírito Santo. Amém. Não esqueça a catequese, YouTube, Padre Manzotti, maturidade. 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Peça para tocar na sua rádio. 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
5: Inter agenda jogos, treinos contra Curitiba e Mirassol para preparar a retomada da temporada.
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5: O Inter definiu os primeiros compromissos da intertemporada que acontecerá na retomada do calendário nacional. Nesta terça-feira, o clube confirmou dois jogos treinos no estádio Beira-Rio contra o Curitiba no dia 4 de julho e diante do Mirassol no dia 11 de julho. As duas partidas serão disputadas com portões fechados. Os confrontos servirão como parte de preparação da equipe para o segundo semestre, quando se acirra a luta do time colorado contra o rebaixamento. O elenco está em férias desde o dia 31 de maio, quando foi derrotado pelo Bragantino por 3-1 em Bragança Paulista, pela 14ª rodada do Campeonato Brasileiro.
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Alô, galera apaixonada por pets. Sejam muito bem-vindos ao Momento Pet, a nossa dose de carinho e informação para quem ama esses bichinhos. Eu sou o Lineu Silva e estou aqui para a nossa primeira parte do programa, com uma dica super importante para a saúde do seu amigão. Já parou para pensar se o seu pet está bebendo água na quantidade certa? É verdade, muita gente só percebe a importância da água quando o bichinho já está com algum problema. Mas a hidratação, gente, é fundamental. Ajuda o corpinho dele a funcionar direitinho e evita um monte de doenças, principalmente naqueles dias mais quentes. E a dica é simples, viu? Troque a água várias vezes ao dia, para ela ficar sempre fresquinha. Pet hidratado é pet mais ativo, mais feliz e mais saudável. Esse foi o Momento Pet, com Lineu Silva. Mas não sai daí não, que daqui a pouquinho tem mais dicas quentinhas para os seus pets.

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4: 10:09. Bom dia para você, ligado aqui na Regional, de volta. 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Até às 11:40, Ratinho Viola na sua companhia, vai participando com a gente. 65996071705 para você concorrer aos prêmios, né? 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
4: Valeu, Giba. Agora são 10:13, 10:13. Manda sua mensagem, 659-9607-1705.

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1: Regional 10:26.
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1: Regional 10:30.
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1: 10:31, um abraço especial pra Cristiane lá do setor 12, tá na sintonia do programa, concorrendo aos prêmios. Grande abraço também pra Alenir Nogueira, do bairro Rio Verde, vai completar aniversário amanhã. Felicidades para você, muitos anos de vida. Boa sorte no sorteio do bolo da promoção Aniversariantes da Semana. É na sexta-feira o sorteio, viu, gente? Ó, sexta-feira tem duas camisetas infantis da seleção brasileira, amarelas, tá? Pra molecada, tem um boné da seleção brasileira e tem uma bola de futebol também. 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Não vai esquecer que tem um copo Stanley personalizado, lindo, lá da Casa do Consórcio. Para concorrer é pelo WhatsApp 65996071705. Abraço especial lá pro Marcão da Chácara O Pântano. Grande abraço, felicidades. Tá de aniversário também, hein? Eita, nós, hein, Marcão? Parabéns, ó. Sexta-feira, não perde o sorteio do bolo, hein? Abraço especial também pro Emerson lá do Jardim Cerrado. Tá na sintonia do programa. E tá mandando um abração pro Romeu. Abraço, Romeu. Obrigado pela companhia de sempre. A Lúcia da Fazenda Divisão, minha querida amiga. Esposa do meu amigo Graxa, estão lá ouvindo a gente, né? A Kemily também tá lá, pessoal da SCH Cotton. A Aline, né? A Aline que estava de aniversário, mas tá valendo. Pois é, e não me chamaram, né? Bolo todo mundo quer ganhar, agora me chamar pra festa ninguém quer, né? Ai, nesse ano do Jaime Sete, grande abraço. Meu amigo Poró, um abraço pro Poró também, senão ele vai ficar triste, vai ficar chorando por lá, né, dona Lúcia? Um abração pra todo mundo aí da Fazenda Divisão também. Abraço pra galera que tá curtindo a gente no bairro industrial, né? Meu amigo Emerson, tá lá, Rua do Ferro, um abraço lá também. Meu amigo Peteca, pessoal lá da Malpar, acompanhando a programação sempre, né, da Regional FM. Obrigado pela audiência. Meu amigo Manão, tá lá de rádio ligado, o radinho tá em cima da geladeira, né? No máximo. Já tá pulando em cima da geladeira lá, né, Manão? Ai, um abraço pra família Rossi, curtindo a Regional.
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1: Regional 15 para as 11.
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3: Regional agora 10 minutos para as 11.

0: 10 para as 11. Abraço para Isabel, tá na sintonia do programa lá no bairro Cidade Nova. E quem mais? Tá ouvindo a Regional, bom dia.
1: Quero participar do sorteio do bolo de sexta-feira.
0: Quem é?
1: Nessiane. Hoje é meu aniversário.
0: Parabéns, Nessiane, felicidades para você, todo o pessoal aí do Jaime Seite Fuji, nosso carinho. Abraço lá pro motorista Lara, um abraço ao Otamir, tá lá curtindo a gente no Vivel dos IPs, né? Alô, meu amigo Capixaba, aquele abraço, Capixaba, obrigado pela companhia, a Serli de Moraes lá do Bandeirantes, também tá na sintonia do programa, uma ótima manhã de quarta-feira pra todo mundo aí. 9 para as 11.
2: Rio Preto! Chega Arnaldo e Zé Neto e Cristiano junto e misturado, hein?

0: Dupla é presa suspeita de furtar gerador de estação de telecomunicações no norte de Mato Grosso.
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0: Dois homens de 43 e 40 anos foram presos pela Polícia Militar ontem à noite, suspeitos de envolvimento no furto de equipamentos de uma estação repetidora de telecomunicações, localizada em uma propriedade rural em Alta Floresta. De acordo com o boletim de ocorrência, a ação iniciou após técnicos da empresa de comunicação informarem que uma caminhonete Amarok branca com uma carretinha acoplada e ocupada por dois homens havia acabado de furtar um grupo gerador, composto por motor, gerador e painel de controle. Com as informações repassadas pelas testemunhas, equipes da Polícia Militar e da Força Tática iniciaram buscas e conseguiram localizar o veículo na rodovia MT-208, nas proximidades do bairro Jardim Universitário. Durante a abordagem, os ocupantes inicialmente alegaram ser prestadores de serviço, porém, posteriormente, admitiram que não possuíam autorização para retirar os equipamentos. Eles foram encaminhados à delegacia juntamente com o material apreendido. Durante a checagem, os policiais constataram que a mesma caminhonete e a carretinha já haviam sido apontadas em outro boletim de ocorrência registrado em 5 de junho, referente a um furto ocorrido em uma estação da operadora de telefonia em Alta Floresta. Na ocasião, diversos equipamentos foram levados do local. Além disso, uma das vítimas reconheceu entre os objetos recuperados uma bomba de sucção de óleo da marca Yamaguchi, de sua propriedade, que havia sido furtada em outro crime ocorrido no dia 3 de junho em uma estação de telecomunicações. Ainda conforme o relato policial, durante a abordagem, um dos suspeitos teria orientado o comparsa a apagar mensagens existentes em um aparelho celular, fato que também foi registrado no boletim. A investigação deverá apurar a possível participação da dupla em outros furtos semelhantes registrados recentemente no município.
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0: Dupla é presa suspeita de furtar gerador de estação de telecomunicações do norte de Mato Grosso.
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4: 28 graus.
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1: 28 graus.
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Muito bem, estamos de volta. Olha, neste sábado, dia 13, tem o Arraiá lá do Clube do Idoso de Bem com a Vida, tá? 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Mandar um abraço especial aqui para a Marli lá do Jardim das Palmeiras, tá na sintonia do nosso programa. Obrigado pela audiência, meu amigo Ademir da Churrascaria Renascença. Obrigado pela audiência, uma ótima quarta-feira para você também. Sexta-feira nós teremos o sorteio de duas camisetas infantis da seleção brasileira, duas camisetas amarelas, tá? Um boné da seleção brasileira e também uma bola de futebol. Tá? Para você concorrer é pelo WhatsApp 65996071705 e tem também o sorteio do bolo, né? Da promoção aniversariante da semana. Para você que completa aniversário durante esta semana, desde o último domingo até o próximo sábado, vale também. Manda aí sua participação, o nome completo, para você concorrer. Tem na sexta-feira o sorteio de um copo personalizado, um copo da marca Stanley, da Casa do Consórcio, né? Então manda aí sua participação pelo 65996071705. Muito obrigado pelo carinho da sua audiência. Na sequência vem aí o Morning Call. Depois tem o Jornal do Meio-Dia, apresentação do Sérgio Neri. Uma excelente quarta-feira para todo mundo. Amanhã tem mais Bom Dia 103 no oferecimento de Agro Rações e Amigo Internet.

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1: Olá pessoal, estamos transmitindo aqui o nosso Morning Call de hoje, falando diretamente da matriz operacional do Grupo Estúdio em Porto Alegre, diretamente para a Rádio Regional de Lucas do Rio Verde, num oferecimento da Matana Contabilidade. Olá pessoal, sejam todos bem-vindos a mais um Morning Call do Grupo Estúdio. Para quem está chegando agora e ainda não me conhece, meu nome é Gabriel Menezes e apresento diariamente o programa. Hoje recebo Vanessa Chu retornando à bancada do Morning Call. Tudo bom, Vanessa?
2: Tudo bem, bom dia a todo mundo.
1: Estamos iniciando as nossas transmissões nesse 10 de junho de 2026, falando diretamente e ao vivo da matriz operacional aqui do Grupo Estúdio em Porto Alegre. 150 milhões de reais disponíveis e a sua indústria está deixando dinheiro na mesa. Esse é o propósito da Vanessa hoje aqui dentro do Morning Call. Pessoal, olha só, a FINEP abriu chamada que vai colocar 150 milhões de reais disponíveis para empresas que inovam nas áreas de economia circular, água, materiais de construção e química renovável. E por que que a indústria, Vanessa, precisa prestar atenção nesse assunto e nesses valores?
2: Perfeito, Gabriel. Essa é uma oportunidade única, até porque eu gosto de brincar, né, que o governo ele é o principal sócio dos nossos empresários. E quando a gente tem, a partir de um governo federal, esse incentivo, né, de dinheiro de chamada pública, que é o dinheiro de graça, mediante uma contrapartida por porte da empresa, as indústrias, principalmente, que são o perfil que mais se encaixam nesse formato, elas precisam aproveitar, porque elas precisam se desenvolver, elas precisam inovar, e tendo em vista isso, elas vão poder concorrer, porque é realmente uma concorrência, e aí por isso que por que a indústria precisa prestar atenção nisso agora? Porque tem prazo para submissão de protocolo desses projetos, e até 31 de agosto, e ele tem um valor, né, de 150 milhões para essa chamada, e que quando acabar esse valor, talvez feche antes do prazo. E fora que a ordem de aprovação dessas propostas, ela vai de encontro à forma que as pessoas vão se inscrevendo, né? Então tem mais esse fator. Então é importante que as empresas se atentem a esse prazo para concorrer a esse montante.
1: E Vanessa, tu trouxe aqui dois pontos que eu gostaria de que tu conseguisse, né, detalhar um pouco mais para nós. Primeiro deles, a concorrência. Significa que podemos ter muitos interessados e o recurso não ser disponível para todos, dado a quantidade de indústrias ou empresas que se interessarem hoje pela chamada pública da FINEP. E um segundo ponto, né, a questão é do dinheiro não reembolsável. Uhum. Né? Então vamos lá, por que hoje a empresa ela precisa começar a pensar a partir de agora, visando que o dinheiro ele é um dinheiro que pode daqui um pouco acabar e, consequentemente, quem se movimentou primeiro tem acesso ao recurso mais rápido?
2: Quem se movimentar primeiro e tiver essa proposta aprovada, né, porque a gente está falando realmente de uma qualificação de proposta, de uma análise, tanto de habilitação financeira quanto de análise de mérito, de densidade, de qualidade dessa proposta em relação à inovação. E é importante que a gente olhe para a inovação, o empresário olhe para a inovação como realmente um braço da gestão, ligado à alavancagem da empresa, ligado ao crescimento da empresa, né? Inovação não pode ser aquele setor escondidinho numa sala onde não é tirado da gaveta aquelas ideias. Então, eu acredito muito na inovação, nesse setor, nesse olhar da empresa como gestão. E aí, tu ter a possibilidade de receber milhões de reais para pagar os salários e encargos da tua equipe, para pagar serviços de terceiros, pagar licenças de software, viagens e feiras, matéria-prima, equipamentos, isso por um processo de 2 a 3 anos, no qual esse dinheiro para inovar na empresa, tanto para produto, para processo ou a parte de sistema, teria que sair do teu caixa.
1: Sim.
2: Então, pensa o fluxo financeiro, o fôlego financeiro que essa empresa recebe, podendo ter o apoio dessa chamada pública.
1: É, e que tipo de indústria, vamos focar aqui bastante, né, nesse perfil de empresa, que tipo de indústria hoje se encaixa e quais segmentos a chamada cobre?
2: Para vocês entenderem, uma chamada pública, ela é praticamente um edital, e a gente tem, né, os anexos, o regulamento para seguir. E dentro dessa chamada da economia circular, a gente tem linhas temáticas específicas que a gente precisa enquadrar os projetos das empresas. A primeira linha temática, a gente está falando de economia circular, que significa remanufatura, logística reversa, reciclagem. Então, qualquer indústria que gere resíduo ou trabalha com embalagem, produto durável, consegue se enquadrar nessa linha, mas ela precisa desenvolver inovação. Aí a gente volta para aquele ponto que a gente sempre conversa, né, do que é inovação, que não é eu comprar e instalar alguma coisa, eu comprar um produto e revender, eu preciso desenvolver realmente algo inovador. E a gente tem a linha 2, que é química de renováveis, que são esses insumos a partir de biomassa e resíduo. Então, a linha 3 é água e tratamento de esgoto, tratamento de efluentes, reuso, sensores, né, para identificar qualquer falha em relação a isso. A linha 4 é construção, novos materiais para construção, pré-fabricados, eficiência energética. Então, qualquer empresa com esse CNPJ, principalmente, geralmente são indústrias que têm essa capacidade de inovar, né, uma atividade operacional comprovada, objeto social compatível com todos os pormenores que a FINEP pede, podem submeter.
1: É, e o projeto, ele precisa ser algo muito avançado, tipo laboratório de pesquisa, ou empresas com um produto mais próximo do mercado também se encaixam?
2: Na verdade, a FINEP ela vai apoiar um TRL, que é uma taxa de maturidade de inovação, do TRL 3 ao 7 ao 8. Isso significa que é necessário ter um conceito já validado, mas aí a gente se refere à palavra conceito. Eu não preciso ter executado nada, né? A gente está no campo das ideias ainda, mas demonstrando o estado da arte, a parte teórica, técnica, de que há possibilidade, do quão inovador é aquilo. Então, não vai ser algo que já está em fase final, que já finalizou, que tu não precisa mais ter esforço, né, de recurso para testar e fazer aquilo dar certo e rodar. Então, a validação em ambiente real, o lote piloto, é exatamente isso que a FINEP quer apoiar. Esse é considerado o vale da morte das empresas, né? Onde elas acabam com os projetos, elas não conseguem ter recurso para colocar eles colocar essa inovação realmente para o mercado, e é onde mais se precisa de capital. Então, é para essa fase que a FINEP está olhando.
1: Tá, e vamos falar assim, eu acho que interessante, né, trazer aqui para o nosso debate a questão dos números, né? O quanto que uma empresa hoje pode pedir, né, e o que ela pode colocar no próprio bolso.
2: Perfeito. A gente tem duas modalidades. Se tratando de chamada pública, que é o arranjo simples, é uma empresa, né, um CNPJ proponente mais um ICT, um Centro de Pesquisa Tecnológico. Então, para esse formato, a empresa pode concorrer de projetos de 5 a 20 milhões de reais, com contrapartidas de 10 a 40%, certo? De

0: Anjo em Rede, retomando, ele é dois CNPJs co-executores mais um Instituto de Ciência e Tecnologia. É obrigatório que 5% do valor despendido desse projeto seja para incentivar essa ponte entre a academia e a indústria. E também, no arranjo em rede, há necessidade da contrapartida mediante o porte da empresa, que é o faturamento anual.
1: E falando dessa contrapartida, ela pode ser financiada também pela FINEP? Explica como é que funciona isso.
0: Perfeito. A contrapartida, ela, assim como o desembolso das parcelas, ela é feito anualmente. São duas parcelas. Teu projeto aí tem, dependendo da chamada pública, 24 meses para ser executado ou 36. E diante dessas duas parcelas, né, dentro dessa contrapartida, eu gosto que o empresário entenda que esse é um valor que ele já vai ter despendendo de salário de equipe, de compra de matéria-prima, enfim, do que já está acontecendo. Não é um valor específico ou somente para isso que ele precisa desembolsar. Então, quando a gente aprova o projeto na FINEP, a FINEP te manda uma planilha e fala assim: vocês gostariam agora, o que vocês já gastaram a partir da data de assinatura do contrato, que a gente já pode descontar dessa contrapartida, caso a empresa, né, tenha porte o suficiente para depositar essa conta. Porque quando a gente aprova o projeto, a FINEP vai te pedir para abrir duas contas. Uma para ela depositar o dinheiro, porque a gente vai ter o centro de custos do projeto,
1: Sim.
0: e a gente também vai ter a conta da contrapartida. E essa contrapartida, ela pode ser financiada pela FINEP, né, aos menores juros do mercado, porque a gente está falando de inovação, de uma alta qualidade de inovação, e os juros vão aí de 4,5% a 9%, e por ter sido aprovado numa chamada pública, tem essa possibilidade também de financiar essa contrapartida, e ela tem 48 meses de carência, né, nesse tempo tu vai pagando só os juros e pode pagar em até 96 meses. Então
1: Num prazo longo.
0: é um prazo longo e é um fluxo financeiro para te inovar e disruptar no mercado e gerar um crescimento. Geralmente na indústria a gente está falando de 11%, dobrar, triplicar o teu faturamento.
1: Sim, bom, se a empresa se encaixa, né, os números eles acabam fechando, o que que a FINEP vai olhar e dizer sim ou não, né? Como que funciona essa análise do mérito?
0: Esse é um ponto incrível da gente conversar. Em 2024, foram abertas mais de 10 chamadas públicas, né? De diversas linhas temáticas e propostas ligadas à NIB, que é o Plano de Neoindustrialização do País. E lá em 2024, mais de 2.500 propostas, né, protocolos de empresas, de projetos nessas linhas foram realizados. 151 foram aprovados. Isso demonstra que a qualidade técnica dessas propostas foi muito superficial. E a FINEP, realmente, para despender esse investimento para a empresa poder inovar, ela tem uma consistência de proposta. É feito em duas fases: a habilitação financeira, onde tem vários requisitos, né? E isso é importante, estar ao lado de uma empresa que sabe fazer uma elegibilidade, que tem muita experiência nessas chamadas, que sabe eleger um projeto, sabe todos os detalhes para garantir essa aprovação, né? Então a gente tem a parte eliminatório, né? Errar a documentação, errar porte de empresa, grupo econômico, errar o arranjo que tu tá colocando isso dentro do protocolo. E aí, caso a empresa aprove a parte de habilitação financeira, né, que é, a gente faz toda a análise aqui no grupo, a gente tem uma calculadora específica para fazer análise de DRE, balanço patrimônio líquido, para relação de contrapartida. Existem vários cálculos que necessitam ser feitos, que a FINEP vai fazer isso, pode ser eliminatório. A gente, tendo aprovação financeira, vai para aprovação mais importante, mais difícil, que é a parte do risco tecnológico e a avaliação de mérito, né? A qualificação desse projeto, quão inovador ele é. E aí a gente tem diversos graus ali, né? Notas para grau de incerteza, qualificação de equipe, relevância, alinhamento com essa chamada, impacto realmente na NIB, nessa cadeia, se tem a parceria com o ICT, como que é, né, projetos dependendo da regionalidade que ele é. Então são pontuações, não tem para onde fugir, não tem para onde correr. E esses dias um franqueado nosso, ele ainda me perguntou: Vanessa, mas não tem, né, eles ficam meio ressabiados, ah, não tem um jogo de aprovação, eu conheço alguém, fulano. Eu falei: não, aqui é realmente
1: Totalmente técnico.
0: Totalmente técnico, transparente, tem que ser bom para passar.
1: E falando, a Vanessa já operacionalizou muitos trabalhos aí ao longo da sua trajetória. A gente estava conversando um pouco antes aqui de um projeto muito recente que foi, né, fechado aqui, né, por um dos sócios do grupo.

0: estúdio, né? E aí eu gostaria que também tu contextualizasse assim para ficar um pouco mais concreto, Vanessa. Tu consegue dar um exemplo hoje de projeto que se encaixaria bem nessa chamada, algo que uma indústria real poderia submeter hoje, por exemplo?
1: Com certeza, né? A gente está falando de projetos que mudam algumas realidades do nosso da problemática que envolve o sistema de crescimento do país, né? Então vamos dar um exemplo. Um sistema de remanufatura de escória de acácia para produção de agregados de alto desempenho. Então uma siderúrgica, uma metalúrgica de médio grande porte que gera toneladas de escória por mês e desenvolver um processo tecnológico aí para separar e classificar isso e transformar em um resíduo agregado sintético com especificação técnica para uso em pavimentação, em pré-moldados de concreto, substituindo a brita natural. Esse seria um projeto que poderia ser elegível, né, diante das classificações. Então, o projeto envolve desenvolvimento de equipamento, processamento, validação, laboratório. Então, ele tem todas as características para poder ser aprovado.
0: E na sua experiência, Vanessa, onde as empresas industriais elas costumam deixar pontos na mesa? Qual é o erro comum que acontece?
1: Para mim, a principal vertente disso é a falta de qualidade técnica de submissão dessas propostas. Elas são muito específicas, existem pontos que precisam ser olhados e aí às vezes é sobrecarregar um colaborador que não tem essa especialidade, né, para fazer e não sabe fechar toda a engrenagem que precisa. Eu brinco que um projeto de chamada pública é uma tese de mestrado, uma tese de doutorado e realmente é, porque são páginas e páginas, é volume, é estado da arte, é benchmarking, é comparativo, é impacto ambiental, impacto social, toda a parte técnica quanto a parte de orçamentária também que a gente precisa seguir. Então a falta de qualificação na construção e submissão desse protocolo, para mim, é a principal armadilha.
0: Tá. E uma empresa que está assistindo hoje o programa e acaba identificando que se encaixa, qual é o primeiro passo e quanto tempo leva para montar essa proposta?
1: O primeiro passo acredito que a maioria das empresas tem projetos de inovação na gaveta, e o primeiro passo é entrar em contato com a gente do grupo, né, através dos franqueados, nossos parceiros, com a nossa rede toda, para a gente conseguir, enquanto equipe operacional aqui dentro, fazer a elegibilidade, tanto financeira quanto técnica desses projetos, e a partir disso a gente começa a trabalhar, né? Entrevistar todo mundo, conceber o projeto com os pesquisadores, com os engenheiros, para poder aí em tempo recorde, né, ter algo de qualidade, poder submeter antes desse prazo acabar.
0: Tá, e o Grupo Estúdio, ele ajuda nesse processo todo, certo? E como é que funciona o trabalho hoje nosso?
1: De ponta a ponta a gente trabalha, então a gente vai trabalhar na fase da elegibilidade, vamos trabalhar na fase da concepção, tanto técnica quanto financeira, no apoio, todo o protocolo é feito por nós, toda a instrução de como a empresa tem que separar o centro de custos, quais são os documentos que a gente vai precisar dali para frente, a gente também vai trabalhar dando toda a assessoria para a documentação, para a contratação, a parte de contas, contrapartida na medida que a gente precisa desses dados também, toda a documentação de CNDs, é importante ter a CND em dia também, né, que a FINEP pede, a parte de comprovação, tudo que foi colocado nesse protocolo de projeto em relação a orçamento do projeto precisa ser comprovado. Então a gente que faz todas essas comprovações, né, ao longo desses 2 anos, então vai ser uma super parceria, a gente é parte da equipe, porque o que a gente quer ver é a empresa inovar e há 15 anos, né, fazendo isso, apaixonada por inovação, a gente percebe que quem está crescendo está munido desses recursos, está com lei do bem ao mesmo tempo, está com as chamadas públicas, está com BNDES, está com financiamento, assim, está utilizando de tudo que tem para crescer e cresce muito.
0: E qual é o recado final, então, Vanessa, para quem está assistindo e quer saber aí se a empresa dele se encaixa?
1: Perfeito, eu acredito que se a empresa tem inovação parada por falta de recurso, esse é o momento. Né? Assim como tem a linha de economia circular, existe para a linha agro, existe para o setor de alimentação, de indústria, existe para a área da mineração, existe para tanto linha de produção, é hora de pelo menos saber o que é, se mexer, se inteirar, porque se tu não tiver, tem alguém, outro concorrente fazendo, depois a gente olha pro mercado e não entende porque tem tanta gente na frente dessa indústria, né? Então a hora é agora, né? Pelo menos fazer uma análise, entrar em contato, vamos entender o que é isso, nossa equipe está extremamente disponível, porque no final do dia a gente só quer que as empresas inovem, que elas possam crescer e ajudar o país a desenvolver, né?
0: Claro. Agradeço aqui a participação da Vanessa do nosso Morning Call de hoje. Também faço um forte agradecimento aí a toda a nossa audiência. Dizer que esse conteúdo já está à disposição para que você acompanhe, ou até mesmo envie aí para uma pessoa interessada. E lembro que diariamente nós criamos conteúdo nas nossas mais variadas empresas. Se você gosta do conteúdo que é criado pelo Grupo Estúdio, nos siga nas redes sociais, @ Grupo Estúdio.
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8: Doze horas e 6 minutos em Lucas do Rio Verde, 12:06. Está no ar o Jornal do Meio-Dia desta quarta-feira, hoje dia 10 de junho de 2026. Jornal do Meio-Dia, uma produção do Departamento de Jornalismo da Rádio Regional FM de Lucas do Rio Verde. Textos e edição Sérgio Neri e Altair Anderle. Apresentação Sérgio Neri, supervisão geral Davi Paré Agüero. No Jornal do Meio-Dia desta quarta-feira, Lucas do Rio Verde realiza a Conferência Municipal de Saúde amanhã. Você confere também uma entrevista com a secretária adjunta de Gestão Ambiental da Secretaria Estadual de Meio Ambiente, Luciane Berdinato, falando sobre o mutirão do CAR 2.0. A partir de agora, no Jornal do Meio-Dia, são 12 horas e 7 minutos.
9: Comentários de Alexandre Garcia. 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
10: Pesquisa de opinião mostra majoritariamente 47% de pesquisados dizendo que a corrupção aumentou no governo Lula. Tudo depende do exemplo que vem de cima. Quando se vê contratos com Vorcaro no Poder Judiciário, quando se vê desvios de verbas, de emendas no Legislativo, quando se vê o presidente da República dando maus exemplos, que mal fazem roubar um celular se é só para tomar uma cervejinha, isso estimula as pessoas comuns que já têm uma tendência, que têm uma falha de caráter, a querer tirar a sua parte também. Então vejam só. Só agora, o que aconteceu de ontem para hoje. Em Palmas, a Polícia Federal pegou um funcionário de banco que falsificava dados cadastrais, principalmente no crédito rural, inventava propriedades de fazendas, condições aptas a receber crédito e tinha, assim, empréstimos a rodo para aquela turminha. Né? A polícia agiu ontem, houve um bloqueio de 147 milhões, quase isso. Bom, enquanto isso, lá em São Paulo se descobre que o sujeito foi, agora ele é advogado, ele foi estagiar, né, no Ministério Público Estadual para saber das coisas e passar para o PCC. E o investigador-chefe da Polícia Civil também passava informações para o PCC. E tinha um policial civil que foi afastado, que sequestrava pessoas envolvidas no narcotráfico para extorquir o chefão delas. Incrível. Incrível como isso está infiltrado dentro do Estado brasileiro. Outro caso, no Ceará, a Polícia Federal está apurando fraudes em 5 prefeituras. São 29 milhões de fraudes usando para outros meios as emendas. Em Minas Gerais tem um desembargador que está agora, o Conselho Nacional de Justiça está processando, abriu um processo administrativo disciplinar. É aquele que absolveu um traficante de 35 anos que vivia com uma menina de 12 anos. Ele tinha sido condenado. Ele é a mãe da menina. Ele absolveu. Depois o Ministério Público entrou com um recurso e ele voltou atrás. Mas aí se descobriu, na hora que apareceu o nome dele, o seu Lavar, Majid Lavar, está afastado desde fevereiro. Começaram a aparecer queixas de... Parece cenas de horror, né? É uma coisa incrível. Queixas de assédio sexual. Quando ele era juiz em Betim, quando era juiz em Ouro Preto. Ou seja, no currículo dele começou a aparecer gente de assédio sexual, de agressões sexuais. E o sujeito chegou a desembargador. Já tem outro aí, fazia quadrilha em Mato Grosso do Sul. Há investigações, aparece nome, depois o nome desaparece no Conselho, no Superior Tribunal de Justiça. E está lá a briga de juiz, desembargador, achando que ganha pouco, porque só ganha 1 milhão ou ganha 140 mil, sendo que o máximo que está escrito na Constituição, sinto muito, então mudemos a Constituição. Mas se a própria Justiça desobedece a Constituição, que força terá a Constituição? E é bom que a gente saiba que sem Constituição, que essa é a lei maior, as leis menores serão igualmente enfraquecidas. E aí o que vai vigorar é a lei das selvas. Por falar em lei das selvas, né, já se falou aqui de soberania, espera-se que o governo americano pegue os integrantes das organizações criminosas brasileiras que estão refugiados aí no exterior. E mostre que a intenção é essa, né? É desbaratar, coisa que o governo brasileiro não fez, né, nessas últimas décadas, e deixou que aumentasse o poder e o poder sobre território brasileiro, né, entrando na soberania nacional. É o que eu tenho dito, os perigos para a soberania não vêm de fora, vêm aqui de dentro mesmo. De Brasília, Alexandre Garcia.
9: Comentários de Alexandre Garcia. 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
8: 12:13 em Lucas do Rio Verde. Lucas realiza a Conferência Municipal de Saúde nesta quinta-feira. O Conselho Municipal de Saúde realiza nesta quinta, a partir das 7h, a 8ª Conferência Municipal de Saúde, um momento de debate sobre o que se espera do setor da saúde no município de Lucas do Rio Verde. E nós conversamos a partir de agora com o presidente do Conselho Municipal de Saúde, advogado Fábio do Nascimento, que fala sobre a importância da conferência na discussão e elaboração de políticas públicas de saúde.
11: É um prazer estar com vocês aqui, podendo conversar um pouquinho sobre a conferência, né? A conferência é um momento que nós abrimos para que a sociedade possa trazer as suas demandas em relação à saúde para o município, né? Nós entendemos que o município tem avançado muito na sua parte estrutural, tem avançado em relação a exames, mas a gente precisa avançar muito mais em relação à saúde. E a conferência, ela vem justamente para isso. Ela vem para que a gente possa debater as políticas públicas junto com gestores, trabalhadores e sociedade. Então, é um tripé, né, para que a gente possa construir, de fato, propostas que possam ser executadas nos próximos anos. E é importante que a população saiba que as propostas que forem implementadas, que forem aprovadas, elas vão para o plano municipal de saúde e para o plano anual de saúde. Ou seja, não importa o prefeito que vai entrar na próxima eleição, ele precisa implementar as políticas públicas que forem aprovadas neste dia. Então, é importante a participação da população para que a gente possa junto construir a saúde, para melhorar a saúde de Lucas do Rio Verde.
12: Bom, o conselho esteve reunido na manhã dessa quarta-feira já para elaborar a pauta, foi isso o principal tema da reunião?
11: Sim, sim. Este ano o principal tema da reunião é direito, cuidar da população e também democracia. Ou seja, é realmente esse tripé, né? É a sociedade, é o trabalhador, é a gestão e o conselho gerindo toda essas palestras ali para que a gente junto consiga construir melhores políticas públicas.
12: O conselho, ele reúne aí representantes de vários setores da sociedade e que tem, de certa forma, muito contato com a população também. Qual a expectativa do conselho? Quer dizer, quais as demandas aí que o conselho imagina que deverão aparecer trazidas ali por representantes comunitários?
11: Acredito que seja a questão da demora, muitas vezes, né? A nossa população cresceu muito, a nossa população da saúde cresceu muito mais ainda, né? Então, acredito que essa seja o ponto principal, as demandas sobre demora nos medicamentos, né? Demora em relação a atendimentos, talvez seja este o ponto principal, e também essa situação que está envolvendo de agendamento ou não, seja um ponto de discussão referente à nossa conferência.
12: Agora, uma conferência como essa, doutor, ela serve também, de repente, aí para construir projetos de saúde pública no que diz respeito à estrutura também, não apenas na questão de atendimentos?
11: Sim, nós teremos quatro eixos. Um dos eixos é referente a financiamento. Então, tudo que envolva valores também passa pela conferência. Onde vai ser aplicado os valores, como a gente pode aplicar valores, o que a gente consegue trazer referente ao município, referente ao estado e referente à União. É importante a gente destacar isso, porque nós vamos ter três propostas por cada eixo, pelo menos três propostas. Uma municipal, que o município vai ter que implementar, uma para o estado, que nós vamos enviar para a conferência municipal estadual, e uma vai para a conferência nacional, que vai acontecer no próximo ano. Então, a população vai conseguir construir junto políticas públicas, não só para o município, mas para o estado e também para a União.
12: Quem pode participar, doutor, dessa conferência?
11: Todos podem participar, e nós conclamamos a população para que participe. Porque às vezes a gente reclama de casa, é uma das questões que a gente tem falado muito aqui no conselho, né? É fácil a gente reclamar de casa, do sofá. E essas demandas muitas vezes não chegam até o conselho, não chegam até a secretaria, porque a gente acaba se acomodando. E a conferência é um momento que nós podemos falar e ser ouvido. Eu acho que esse é o ponto principal, falar e ser ouvido. É o momento para ser ouvido, e é na conferência que nós temos essa oportunidade. Então, a sociedade precisa estar presente, a sociedade precisa se dedicar esse tempo para que a gente consiga aí melhorar cada vez mais.
12: Todo cidadão terá voz ativa na conferência?
11: Todo cidadão terá voz ativa. No primeiro momento, nós teremos algumas palestras para orientar os grupos como vão ser, e depois nós vamos dividir em quatro grupos. E dentro do grupo, a população vai poder falar à vontade, nós temos ali e ajudar para que nós possamos construir esses eixos e construir essas propostas para que eles possam avançar para o plenário.
12: Propostas e representantes também deverão participar de um evento estadual.
11: Isso. Neste próprio evento, nós vamos eleger os delegados que vão para o estadual, serão os nossos representantes. Então, nós seremos representantes dos usuários, que é da sociedade, nós seremos representantes da gestão e representantes dos trabalhadores. Então, eles serão eleitos, entre eles vão se elegerem e eles vão para a conferência estadual. E lá, eles podem ser eleitos para ir também para a nacional. O ano passado, nós tivemos representante de Lucas, que foi para a estadual e que, posteriormente, foi para a nacional. Então, a chance de chegar à nacional também é muito grande.
8: 12:18. Em instantes, mais informações para você no Jornal do Meio-Dia.
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8: 12:18.
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0: 12 horas e 24 minutos em Lucas do Rio Verde, 12:24. Mutirão Car Digital 2.0 trabalha com atendimento a produtores rurais de toda a região. Na última segunda-feira, dia 8, teve início a programação do Mutirão Car Digital 2.0 e o lançamento do Lucas Legal 2.0, uma parceria entre a Prefeitura de Lucas do Rio Verde e a Secretaria de Estado de Meio Ambiente de Mato Grosso, com a participação de representantes de diversos municípios da região. Criado pelo Código Florestal, o CAR reúne informações geográficas e ambientais das propriedades, como áreas de preservação permanente, reservas legais, permitindo o monitoramento e a regularização ambiental dos imóveis rurais do estado. A primeira palestra da programação abordou o tema CAR Digital 2.0, inovação e evolução da regularização ambiental de Mato Grosso, o retrato de Lucas do Rio Verde, ministrada pela secretária adjunta de gestão ambiental da SEMA, Luciane Bertinato. A secretária Luciane Bertinato fala com a gente a partir de agora sobre a origem do cadastro ambiental rural. Boa tarde, secretária.
1: Boa tarde, Sérgio. É sempre um prazer voltar em Lucas do Rio Verde e falar dessa iniciativa que foi protagonista do Cadastro Ambiental Rural. Alguns dizem que é uma coisa boa, outros dizem que é uma coisa ruim, né? Afinal de contas, ter esse monitoramento, muitos produtores acham que isso é desnecessário. Mas nós temos um Código Florestal Brasileiro, esse código já existe há muitos anos, né? E isso, aplicar isso na propriedade não é uma tarefa fácil. Então, quando nós iniciamos isso lá em 2006, 2007, esse ano vamos fazer 20 anos, né, da assinatura do termo de compromisso de cooperação, e criamos o Cadastro Ambiental Rural. Então, voltar em Lucas do Rio Verde, concluir isso com o produtor rural, que são coisas muito simples a serem resolvidas. É importante demais estarmos no município de Lucas com nossa equipe.
0: Bom, secretário, antes da gente abordar aí o CAR 2.0, o mutirão, gostaria que a senhora falasse um pouco, para a gente recuperar um pouco da história, né? Quando começou o Lucas do Rio Verde Legal, há cerca de 20 anos, se a expectativa era chegar nesse ponto de abranger todo o estado.
1: Não. Veja bem, quando a gente busca essa memória, né, o que nos reporta? Que na época, vocês vão lembrar, estava chegando a Sadia, estava chegando a esmagadora de soja, biodiesel, várias indústrias aqui. E essas indústrias, elas tinham a pretensão de comercializar isso fora do Brasil, ou seja, exportar essa produção. E para que essa exportação acontecesse, Os nossos compradores lá fora, eles exigiam que a gente cumprisse as leis do nosso país. Então, por isso que na época o projeto Lucas do Rio Verde Legal, idealizado então pelo prefeito Marino Franz, ele trazia a regularização ambiental, sanitária e econômica. Né, que era o quê? A legislação também sanitária, no sentido da aplicação de agrotóxico, a regularização trabalhista, né, dos funcionários na propriedade, e a regularização ambiental, que era o cumprimento do Código Florestal. Era um projeto macro. Então, a gente fez um produto na época e ajudou esse produtor lá. Para que eu pudesse ter as informações desse produtor, nós fizemos um cadastro ambiental rural municipal e criamos um banco de dados de Lucas do Rio Verde. A gente criou um banco de dados de imagens de satélite de Lucas, com todas as assentes, as hidrografias, a vegetação, a área de produção. E isso era o nosso banco de dados. Esse banco de dados, a gente recortou a propriedade do produtor de acordo com o que ele disse para nós à época e fizemos o cadastro ambiental rural municipal desta propriedade. Nesse sentido, o estado de Mato Grosso, eu lembro que o senhor Otaviano Piveta era deputado à época, ele falou: Luciano, o que vocês estão fazendo aí que está dando tanto buchicho? Vamos criar o MT Legal. E eu fiz algumas reuniões na época, então eu e o senhor Marino, com o governador Blairo Maggi, à época, Otaviano como líder também na Assembleia Legislativa, como deputado, e nesse momento eles disseram: então a gente pode criar um programa aqui que chama Lucas do Rio Verde Legal, lá em Lucas, mas aqui a gente cria o MT Legal. E criou-se o programa de regularização. Todo mundo que viesse para essa regularização, naquele momento, antes de 2008, não seria autuado pelos passivos ambientais. E uma coisa interessante, nós observamos que muita área aberta em Lucas do Rio Verde já estava consolidada com atividades econômicas. E a gente começou a dizer, olha, a gente não tem mais como recuperar essas áreas com espécies florestais, se eu já tenho soja e milho há mais de 20 anos em cima dessa propriedade. E aí começou uma discussão também do Código Florestal Brasileiro, que era lá de 1965. E era impossível nós aplicar isso à época. Então, a discussão da área consolidada, de dar os benefícios ao produtor, partiu de Lucas do Rio Verde. Então, hoje, uma propriedade de 4 módulos em Lucas do Rio Verde, leia-se 400 hectares, ela é uma propriedade que tem benefícios do Código Florestal Brasileiro. Quem desmatou a reserva legal antes de 2008 e é uma propriedade abaixo de 4 módulos, está perdoada a reserva legal. Você não precisa mais da reserva legal. Se você desmatou depois de 2008 a sua reserva legal, você vai ter que recuperar na propriedade. Então, os benefícios que o projeto de Lucas trouxe para os produtores rurais de Lucas do Rio Verde e do estado de Mato Grosso como um todo, ficou chancelado dentro do Código Florestal em 2012, quando então o governo federal, baseado na história de Lucas, criou o CAR Nacional.
0: E estender todo esse projeto, todas essas atividades para o estado, foi um desafio muito grande, visto que os perfis são diferentes, né?
1: Sérgio, eu digo que esse é o maior desafio da minha vida, né? Eu estou na SEMA já tem 7 anos e meio, eu sou responsável pelo CAR no estado de Mato Grosso, e nós começamos a ir para o campo em 2023 para tentar falar com os produtores, para ver se a gente conseguia reverter a situação. Por quê? Lá em 2023, nós tínhamos 120 mil cadastros na base, 130 mil, desculpa. E a gente precisava acelerar o processo de validação. Só que o CAR ia e voltava 15 vezes, 20 vezes, levava 7 anos para você validar um CAR. Por inconsistências técnicas, por dúvidas do responsável técnico, o produtor tinha feito um CAR e nunca mais entrou em contato com esse técnico. Então, assim, nós tínhamos um passivo muito grande, que também era a carga da SEMA. O que a gente fez? Olhou para esse projeto de criação de bases de referência, como foi feito em Lucas, em 2007, e começamos a fazer um projeto piloto em Nova Ubiratã. Tá? Criamos lá as bases de referência, pegamos todos os cadastros que tinham sido confeccionados em Nova Ubiratã, que estavam no sistema, e jogamos nessa base de referência e validamos o cadastro ambiental rural. Hoje nós já temos 83 municípios com bases de referência prontas, já gerado o CAR validado para todos os produtores. O que que acontece agora, Sérgio? Esse CAR pode ter alguma inconsistência. Por quê? Tem CAR que foi confeccionado em 2017, 2018, e eu estou com uma base de referência atualizada em 2026. Então, é óbvio que vai ter diferença do que foi vetorizado lá atrás pelo profissional. Essas são as correções que devem ser feitas agora.
0: Agora, secretária, a gente imagina também que houve muita resistência e ainda existe resistência dos produtores quanto a esse monitoramento. Muita gente pensa, vou ser monitorado a partir de agora, mas a repercussão, o resultado, até mesmo no aspecto financeiro, é importante, né?
1: Você falou uma coisa muito importante, Sérgio. Eu posso ser monitorado agora? Não. Você já está sendo monitorado há muitos anos pelos sistemas federais. A gente fala lá que o próprio sistema do PRODES, que é o que identifica os desmatamentos, né, no Brasil como um todo, ele já apontou todos esses desmatamentos. Desde 2007, 2008, 2009, 2010, ele vem apontando esses desmatamentos. O estado de Mato Grosso, desde 2019, quando nós assumimos, também tem seu controle de desmatamento. E a gente tem um sistema de alerta de desmatamento. Tá? Nós contratamos a ESCOM, que é uma empresa especializada nessa tecnologia, e nós também temos todos os alertas de desmatamento. Então, o que que acontece, Sérgio? Você desmatou a sua propriedade sem licença ambiental. Existe um alerta já imediato, que é feito na semana que você desmatou, a gente já recebe os alertas de desmatamento. Se você tem licença ambiental, a equipe que faz vistoria, faz a conferência desses alertas do falso positivo, vai ver se você, vai buscar se você tem uma licença ou não. Se você não tem, você já vai ser autuado por aquele desmate que foi identificado. Então, veja bem, não tem como estar escondido mais. Por quê? Porque isso já está acontecendo há muitos anos. O que que o próprio Supremo Tribunal Federal está dizendo lá na ADPF 743, que está circulando agora? De que o Estado precisa ser efetivo nessa fiscalização. Nós já estamos fazendo isso há muitos anos. Em 2019, a gente ampliou esse nível de trabalho, criamos uma equipe técnica só para isso. Então, o que que o produtor tem que ter em mente? Se ele pretende desmatar a sua propriedade, ele tem que entender que ele só pode desmatar aquilo que é a área passível de uso. Eu não posso desmatar a minha reserva legal, porque a reserva legal, ela existe há muito tempo na legislação. Desde a carta da Princesa Isabel lá atrás, que diz de preservação das áreas de vegetação. Em 1965, nós temos lá, então, a declaração de como que eu devo trabalhar isso dentro do Código Florestal. E em 2012, veio um novo código dando alguns benefícios para quem já tinha desmatado, mas ele acelera o processo, dizendo, ó, se você desmatar a sua reserva legal depois de 2008, você vai ter que recuperar na propriedade. Você não pode mais compensar lá fora. O que que o produtor acha? Que ele tá escondido. Que mesmo que ele não tenha um cadastro, se ele não tem um cadastro ambiental rural na sua propriedade, ele não vai ser visto. Ele vai. Por quê? Hoje o alerta ele acontece em cima do imóvel, independente do CAR, e a equipe de fiscalização vai em loco para saber de quem é aquela propriedade para gerar o auto de infração, porque não tem uma licença ambiental. Então, não tem mais como dizer que eu estou escondido, que eu não estou sendo visto, que eu não tenho a fiscalização em cima disso. Tem a fiscalização da SEMA e a fiscalização do IBAMA. A gente divide as tarefas a nível de Estado com relação a isso. Então, hoje, todo o estado de Mato Grosso, ele é coberto por essa fiscalização, por esse alerta de desmatamento. E se você fez um desmatamento sem a devida autorização, você vai ser autuado em algum momento. Então, o Cadastro Ambiental Rural, ele serve como um banco de dados. Mas isso é independente do CAR. Se você fez o desmate sem autorização, você vai ser autuado por isso.
0: Agora, secretária, a gente conversava antes de começarmos a entrevista aqui. A senhora disse que hoje são 150 mil aproximadamente.
1: Mais de 154 mil cadastros.
0: Mais de 154 mil cadastros. E este que está acontecendo em Lucas do Rio Verde essa semana é o oitavo mutirão?
1: Este ano nós vamos fazer 8 mutirões, né? 7, 8 mutirões. Lucas do Rio Verde foi o primeiro deste ano que nós estamos organizando através de uma parceria que a gente tem com o Serviço Florestal Brasileiro. Tá? As despesas de nosso deslocamento, da organização do evento, lá do espaço, onde tudo isso é financiado por um projeto que a gente tem com o Serviço Florestal Brasileiro, que chama KFW. Tá? É o projeto Regulariza Rural. Ele é financiado por um banco alemão, né, que tem auxiliado as prefeituras, os municípios, para auxiliar o produtor na regularização da sua propriedade. Porque hoje não tem mais como você estar sem essa regularidade. Como disse o seu Jussi na abertura, né, é a carteira de identidade da propriedade. Se eu não tenho carteira de motorista, eu não posso dirigir um carro. Se eu não tenho identidade, eu não posso fazer nada na minha, né, sem um documento meu. O CAR é o documento da sua propriedade. E através do CAR hoje, o banco, as empresas que comercializam produtos, têm acesso a essas informações. E o que acontece? A partir do Cadastro Ambiental Rural, o Banco Central editou algumas medidas regulatórias. Ou seja, se um banco vai te financiar, a primeira coisa que o banco tem que saber é se você tem em cima da sua propriedade um desmatamento legal ou ilegal, se você tem o CAR sincronizado com o sistema federal e que todas as informações estão disponíveis. Então, não tem mais como eu estar escondido. Essa informação, ela está lá disponível. Hoje, tanto as empresas que compram seu produto, que financiam a sua propriedade, e os bancos, as instituições financeiras, têm acesso. Eles criaram sistemas próprios de monitoramento, contrataram consultorias, porque eles são proibidos de financiar um imóvel ou um empreendimento que tem qualquer sanção ambiental em cima da sua propriedade.
0: E lembrando que não importa a atividade, né? Seja agricultura, pecuária, enfim, todos precisam ter esse cadastro.
1: Todos têm que ter, é obrigatório ter o CAR. E ainda mais, por exemplo, vamos falar de uma fábrica de etanol. Ela vai comprar o produto de origem de alguém para transformar esse milho em etanol. Ela tem a obrigação de ir lá e saber se aquele produtor, que é o fornecedor da matéria-prima, ele está legal para poder comprar aquela produção, bem como ele vai ter que ter o rastreio daquela produção para ele poder vender esse produto para frente, comprovar que ele não é oriundo de uma área desmatada sem licença. Então, vejam vocês que isso já está fechada, essa situação de monitoramento e rastreabilidade. O que produtores muitas vezes estão fazendo, Sérgio, que é importante reforçar, que eles estão, às vezes, dando um jeito de comercializar esse produto por terceiros para fugir dessa fiscalização. Bom, começa a entrar em rastreio também agora por determinação dessa resolução, de que eu também vou atrás dos arrendatários. Tá? Então, se um arrendatário compra a minha produção ou planta para mim e na minha propriedade tem um embargo, esse arrendatário vai vender para quem? Então, esse rastreio, o Banco Central vai exigir também agora, através da resolução, que os nossos compradores dos nossos produtos, seja uma fábrica de ração, seja uma fábrica de etanol, quem quer que seja, uma fábrica de biodiesel, quem comprar nosso produto tem que puxar esse rastreio da onde veio essa soja e saber se tem lá um passivo ambiental.
0: Serve como garantia, né, para o produtor.
1: É uma garantia de que não está havendo destinação de recursos especialmente públicos para áreas desmatadas ilegalmente. Ou seja, se eu desmatei a minha propriedade e eu desmatei a reserva legal, não pode ter produção em cima dessa área de reserva legal desmatada. O que eu tenho que fazer? Regularizar meu CAR, propor a recuperação dessa reserva legal e aí delimitar esse perímetro que eu vou ter que recuperar no meu cadastro ambiental rural e comprovar para a empresa aonde eu estou produzindo que está dentro da área legal chancelada no cadastro ambiental rural. Veja como isso é importante, a regularização do CAR.
0: Agora, secretária, quem pode procurar a regularização, a atualização dos dados está acontecendo na CDL, né? Apenas o titular pode comparecer para fazer essa atualização?
1: O proprietário rural e o responsável técnico, né? Porque quem insere a informação dentro do CAR, Sérgio, é o responsável técnico, não é o produtor rural, não é um contador, não é o advogado, a menos que eles tenham cursos específicos para isso. Então, o que a gente fala? Cuidado quando você contratar alguém para fazer o seu cadastro ambiental rural. Porque a informação... Desculpa, a informação que está ali... Ela tem que ser fidedigna ao imóvel. O que é um CAR, Sérgio? O CAR nada mais é que você pegar um papel e uma caneta e desenhar o polígono da sua propriedade, desenhar a nascente, o curso d'água, a vegetação, a minha área de produção, a minha sede, as estradas de acesso, as estradas internas. Ele é o diagnóstico da propriedade. Então, isso tem que ser feito com muita responsabilidade por um profissional, porque é ele que vai responder. E quero fazer um complemento nisso. Hoje, por exemplo, nós temos em Lucas do Rio Verde mais de 200 cadastros suspensos por não ter respondido as pendências no processo. O que significa isso? Que muitos produtores, Sérgio, fizeram o CAR em 2017, 2018, 2019 e nunca mais conversaram com esse profissional. E para ele está tudo certo. Só que lá na SEMA esse cadastro está suspenso. Ele está com restrição. Então, é importante que esse produtor procure nós lá, que a gente vai instruir ele de como ele tem que fazer. Seria muito bom se ele já viesse com o responsável técnico para a gente já instruir este técnico da forma adequada na solução.
0: Esse atendimento, ele acontece em qual horário, secretário?
1: Nós estamos ontem, né, desde o meio-dia, uma e meia da tarde, até às 18 horas. Hoje começou às 8 e vai até às 18. Amanhã, das 8 até às 18, na CDL. Tem 4 analistas de CAR lá. Eu vou estar sempre que possível por lá também, que eu tenho outras agendas externas, tá? Agora à tarde eu vou em Nova Mutum. A gente pretende fazer um trabalho com o consórcio do Alteres Pires, com todos os prefeitos. E o que é importante ressaltar aqui em Lucas do Rio Verde, a prefeitura disse, olha, nós vamos ajudar os produtores rurais. Então, o prefeito Miguel, juntamente com o senhor Jossi, estão imbuídos em ajudar o produtor rural. A equipe técnica da Secretaria Municipal da Prefeitura de Lucas do Rio Verde e da Secretaria da Agricultura está sendo treinada pela nossa equipe, eles estão junto com o nosso pessoal lá. A equipe da Secretaria está tendo acesso ao sistema do SINCAR, através do SINCAR parceiros, um acordo de cooperação que firmamos, e eles vão poder abrir esse cadastro e acelerar o produtor, mesmo que a SEMA não esteja aqui. Então, o produtor pode depois procurar a prefeitura municipal e ter acesso a essas informações e como resolver, bem como também os técnicos que fazem o CAR.
0: Bom, quem não, por algum motivo, não comparecer nesse mutirão, poderá, de repente, procurar ou só poderá procurar em Cuiabá?
1: Nós vamos estar em Cuiabá ou viajando pelo estado. Então, lá em Cuiabá, a gente tem uma equipe de atendimento também. Tem atendimento todos os dias na SEMA com os nossos analistas. Aproveitar que nós estamos aqui com os analistas é uma oportunidade, né? A gente está aqui, vai poder te dar um tratamento diferenciado. Não tem tempo aqui, a gente pode ficar uma hora conversando, explicando para você toda a informação. Mas depois disso, tem a equipe de Cuiabá que vai poder te atender lá. Mais difícil, mais complicado, ter uma agenda e tudo mais. Agora, se você usar o canal de conversação que vamos ter com a Prefeitura de Lucas Ouro Verde, junto com o secretário Felipe, junto com os analistas aí eles vão fazer essa ponte direto com a SEMA para acelerar o processo de atendimento.
0: Bom, são 12 horas e 44 minutos. A gente gostaria de agradecer à secretária de Junta de Gestão Ambiental da SEMA, dona Luciane Berdinato, bastante conhecida em Lucas do Rio Verde. Muito obrigado pela sua participação, obrigado pelos seus esclarecimentos. E o espaço estará sempre aberto. A senhora pode aproveitar para fazer mais um convite, afinal de contas, é hoje, durante a tarde e amanhã, o dia todo.
1: Exatamente. Então, nós vamos estar com a equipe da SEMA lá na CDL, né? Ao lado do SEBRAE, ali no parque dos Buritis. Atendendo você, produtor rural, atendendo você, responsável técnico. E importante, Sérgio, que a gente não está atendendo só Lucas do Rio Verde, nós estamos atendendo o estado de Mato Grosso. Então, eu moro aqui em Lucas, mas eu tenho um CAR lá em Alta Floresta. Venha conversar conosco, a gente vai te auxiliar. Ah, eu estou lá em Rondonópolis com uma propriedade. Pode vir, porque a equipe que está aqui, ela responde pelo estado todo. Então, hoje até às 18 horas e amanhã das 8 às 18.
0: Bom, são 12 horas e 45 minutos. Em instantes, mais informações para você no Jornal do Meio-Dia.
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0: 12h45.
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Quantas vezes pensamos em ganhar na loteria? Quantas vezes, em sabendo dos elevados prêmios lotéricos, imaginamos colocar a mão na volumosa quantia? Até de uma forma simplória, comentamos que não precisaríamos ganhar o valor total sozinhos. Quem sabe um quinto, um terço do prêmio nos seria suficiente. Poderíamos de imediato parar o trabalho profissional. Poderíamos gozar a vida. E os sonhos vão sendo enumerados. Imaginamos-nos realizando a viagem idealizada há muito tempo e sempre adiada. Quem sabe agora poderia ser o momento. Viajar sem preocupações com os valores a serem gastos. Hospedar-se nos melhores hotéis. Conhecer requintados locais. Visitar lugares somente conhecidos por fotografias. Assistir a espetáculos no Teatro Mariinsky, em São Petersburgo, e nos famosos teatros da Broadway. Visitar o Museu Hermitage, na Rússia, a Catedral de Sal, na Colômbia, as velhas cidades da Europa, testemunhas das tragédias e conquistas da história. As ruínas do Fórum Romano, do Coliseu e as localidades do Oriente, por onde transitaram os grandes poetas, historiadores, dramaturgos. Ah, se ganhássemos o grande prêmio! Quantos sonhos poderíamos concretizar? E quanta alegria desfrutaríamos! Em março de 2015, uma professora de literatura ganhou o prêmio de professor global em Dubai, nos Emirados Árabes. A soma foi de US$ 1 milhão. A norte-americana Nancy Atwell foi selecionada entre 1.300 candidatos de 127 países. Teve seu nome anunciado no palco por Sunny Varkey, criador da Fundação Varkey, organização sem fins lucrativos que se concentra em questões de educação. Varkey é também fundador da empresa de educação sem fins lucrativos GEMS, que tem mais de 130 escolas em todo o mundo. Junto com Nancy, foram levados para Dubai, para a cerimônia, os outros 9 finalistas. Eram 2 professores dos Estados Unidos e os demais do Afeganistão, Índia, Haiti, Camboja, Malásia, Quênia e Reino Unido. O prêmio foi instituído para ser o maior de sua modalidade e para servir como espécie de Nobel para um professor excepcional a cada ano. Pois essa professora, com 42 anos de trabalho, com métodos inovadores e pioneiros no ensino de literatura, anunciou que doaria o valor total do prêmio para o Centro de Ensino e Aprendizagem que ela fundou em 1990 em Edgecombe, Maine. Trata-se de uma escola sem fins lucrativos que tem como objetivo desenvolver e divulgar os métodos de ensino. Segundo suas estatísticas, 97% dos seus diplomados entram para a universidade. Nancy disse que sua verdadeira premiação vem das respostas dos alunos, de seu desempenho, do sucesso que eles obtêm. Eu acho que sou premiada todos os dias pelas experiências que tenho com as crianças na sala de aula, declarou ela. Com seu gesto, ela deu ao mundo mais uma grande lição, talvez a maior de sua vida, a do despreendimento e amor ao semelhante. Ensinou que o mais importante é concretizar sonhos alheios e, com isso, laureou-se na Academia do Bem. Pensemos nisso.

0: E assim chegamos ao final de mais um Momento Espírita. Hoje, quarta-feira, 10 de junho de 2026. 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
2: Municípios devem guardar vacina do Butantan até nova decisão.
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2: Os municípios e estados devem guardar as vacinas contra a dengue do Instituto Butantan até uma nova orientação do Ministério da Saúde, informou o diretor do Departamento do Programa Nacional de Imunizações, Éder Gatti. Na última segunda-feira, dia 8, o Ministério da Saúde suspendeu temporariamente a aplicação da vacina após o registro de 42 casos de reações graves e 2 mortes que estão sob investigação para saber se há correlação com a vacina. Foi a vigilância de rotina do Programa Nacional de Imunização que identificou as 42 pessoas que apresentaram dor abdominal, vômitos persistentes, episódios de sangramento e até perda de consciência. Além disso, foram verificados 3 casos graves que apresentaram um quadro típico de dengue grave e precisaram de internação. 2 pessoas morreram. Até o dia 30 de maio, mais de 501 mil pessoas foram vacinadas com imunizante, sendo profissionais de saúde e público acima de 15 anos de 3 cidades: Botucatu, em São Paulo, Maranguape, no Ceará, e Nova Lima, em Minas Gerais, além da região de Araguaína, no Tocantins. A suspensão temporária foi uma medida de precaução do Ministério da Saúde para evitar riscos até a elucidação dos casos identificados. O governo informou que a suspensão não significa que a vacina deixou de ser eficaz na prevenção de casos e mortes por dengue. Os casos adversos são considerados inusitados, pois não apareceram durante o período de testes. O grupo de pessoas que recebeu a vacina nos últimos 21 dias precisa ficar atento a sintomas como febre, dor no corpo, manchas na pele, sangramento e vômito. Se eles surgirem, a orientação é buscar atendimento médico. Esse período é quando a forma enfraquecida do vírus da doença ainda está no sangue e, por isso, pode causar reações. Já quem está vacinado há mais de 21 dias não corre risco.
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21: Oi, gente amiga, boa tarde meus amores, boa tarde minhas amoras, boa tarde coisinha gostosinha do meu coração. Estamos chegando hoje, quarta-feira, meio de semana, dia 10 de junho, o ano é o 2026. A você muito boa tarde, onde quer que você esteja, convido o senhor e a senhora a estar comigo até as 5 horas com o seu bebezito te fazendo companhia. A gente não se conhece, mas através da música a gente se entende bem melhor. Eu daqui, você daí. Hoje tem ligação do Lebruto. Você não pode falar alô, tem que falar manda um Lebruto pra mim. WhatsApp liberado em 659-9607-1705. É o WhatsApp da Regional. Também tem o site que é regionalnaweb.com.br. Tem o nosso Facebook que é Regional FM 103,5. E tem o nosso Instagram que é Regional na Web, para você nos seguir aí nas redes sociais. Também estamos aí na Alexa, tem também para você baixar aí o nosso aplicativo, para você ouvir a gente aí na palma da sua mão, em qualquer lugar do planeta Terra. Para você, muito boa tarde. 1:05, chegamos!

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1: Regional 1:20, boa tarde.
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1: Na Regional 1:24, pra você, muito boa tarde. Boa quarta-feira, meio de semana. Hoje tem ligação do Lebruto. Você não pode falar alô, tem que falar manda. Um Lebruto pra mim, você vai receber no conforto da sua casa esse lanche delicioso, que é o melhor lanche de Lucas do Rio Verde. É o Lebruto. Tá mandando mensagem no 659-9607-1705. É o WhatsApp aqui da sua Regional. A número 1. Everest, Fernando e Sorocaba e Luan Santana, meu primo. Pra você, boa tarde, 1:25.

0: sensacional. Hoje tem ligação do Lebroto. Vai mandando mensagem, vai se cadastrando e boa sorte pra você. Participe!
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0: Em Lucas, 32 graus.
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7: Na Regional 1:43, pra você, muito boa tarde, meus amores e minhas amoras. Olha, a sexta-feira tem sorteio de uma janta de frango com bacon, mais um copo de suco de laranja, lá do Espetinho do Léo. Pra você participar, é só mandar mensagem pro nosso WhatsApp no 659-9607-1705. É o WhatsApp aqui da sua Regional, a número 1 de Lucas. Boa tarde, tudo na paz? Aqui é o Aguinaldo Ramos, né? Ligado aí na audiência. Manda um debruto pra mim, né? Aqui no Ângelo Casonato. Um abraço a você, bom trabalho. Obrigadão, tá? Pela audiência.

0: Dois clubes brasileiros fazem sondagens por centroavante do Grêmio.
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0: Presente na lista de jogadores negociáveis do Grêmio, André Henrique vem recebendo sondagens de dois clubes brasileiros. Nos últimos dias, a Chapecoense e o Mirassol procuraram o centroavante. O clube catarinense, por exemplo, tinha intenção de contratá-lo por empréstimo com o tricolor, pagando boa parte do salário. Porém, não há intenção do atleta. Nos próximos dias, o Götze da Turquia deve enviar uma proposta. O clube turco tentou a contratação de André Henrique na última janela. Na oportunidade, a oferta foi de 2 milhões de euros.
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aí, papais e mamães de pet. Que delícia ter vocês aqui com a gente de novo nesse nosso cantinho especial do Momento Pet. É sempre um prazer enorme compartilhar dicas e carinhos com quem ama esses bichinhos tanto quanto a gente, né? E para começar essa parte do programa, vamos falar de algo super importante e divertido: os passeios. Muita gente pensa que é só para gastar energia, mas não é, viu? Caminhar com seu amigão ajuda demais a manter o peso dele saudável, melhora a disposição, faz bem pro coração, pros músculos e, acreditem, até pro humor do seu animalzinho. Sem falar que passeios frequentes deixam o pet muito mais tranquilo quando está em casa. É a saúde e a diversão andando de mãos dadas, literalmente. Fiquem ligados, porque já eu tô de volta com mais dicas especiais pra gente cuidar ainda melhor dos nossos companheiros.

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1: Na Regional 2 e 4, pra você, muito boa tarde, ótima quarta-feira, meio de semana. 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
1: 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Sexta-feira tem sorteio pra você de uma recarga de gás, né? 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Na programação, vai mandando mensagem, vai se cadastrando e boa sorte. 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Boa tarde, quem está comigo aqui na audiência? Boa tarde, a Edir, né? Do bairro Menino Deus, quer participar aí do sorteio dos prêmios, tá bom? Então, boa sorte. Oi, boa tarde, aqui é Neide Nascimento, do bairro Cerrado, gostaria de participar aí do sorteio, manda um lebroto pra mim, tá bom? Então, boa sorte. Boa tarde, estamos aí trabalhando na Tapeçaria Nunes, né? Ligado aí na Regional, um abraço a vocês, bom trabalho, obrigadão, tá? Pela audiência, pela companhia, 2 e 7.

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1: Em Luca, 32 graus.
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3: Na Regional 2:26, pra você, muito boa tarde, quarta-feira.
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3: Sensacional, a número 1 de Lucas, a rádio das grandes promoções há mais de 20 anos com você, te fazendo companhia.
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3: 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Sabe o quê? Sabe o quê? 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
9: Na mais ouvida, 2h45, pra você, muito boa tarde.
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9: Sensacional, né? Maravilha, bom demais ter você com a gente.

Maravilha, meus amores e minhas amoras, coisinha gostosinha do meu coração, pra você, meu abraço e meu carinho, tá em casa, tá aí trabalhando, tá chegando em Lucas do Rio Verde, pela BR-364, pela rodovia, né? É 163 e pela MT, é 449. Aquele abraço a você, muito boa tarde. Obrigadão, tá? Pela audiência, pela companhia. Confundindo aí as BR, né, Alexandre? O que é isso? Essa aqui é 163, né? Eita, acontece, né? Acontece. Pra você participar, hoje não tem promoção, hoje tem ligação do Lebroto. Você não pode falar alô, tem que falar manda um Lebroto pra mim. Aí mandando mensagem, vai se cadastrando no 659-9607-1705. Pra você, boa tarde, 2:46.

0: Polícia apreende 50 mil figurinhas e 1000 álbuns falsificados da Copa do Mundo.
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0: A Polícia Civil apreendeu nesta terça-feira, dia 9, cerca de 50 mil figurinhas e 1000 álbuns falsificados da Copa do Mundo de 2026 durante uma operação contra a pirataria realizada nos bairros do Brás e Canindé, na região central de São Paulo. Segundo o Departamento Estadual de Investigações Criminais, os policiais também recolheram 1.039 camisetas da seleção brasileira suspeitas de falsificação. A ação foi coordenada pela primeira Delegacia de Divisão de Investigações Gerais, especializada no combate à pirataria, e ocorreu em estabelecimentos localizados na Avenida Rangel Pestana, no Brás, e nas ruas Valtier e Alexandrino Pedroso, no Canindé. De acordo com a polícia, 4 pessoas flagradas nos locais vão responder por crime contra a propriedade industrial. Todo o material apreendido será encaminhado para a perícia. Segundo o DEIC, as fiscalizações foram intensificadas devido à proximidade do início da Copa do Mundo, período em que cresce a procura por figurinhas, álbuns e artigos esportivos ligados à competição. Esta é a segunda grande apreensão do tipo realizada nas últimas semanas na capital paulista. No final de maio, policiais apreenderam cerca de 85 mil figurinhas e alguns álbuns falsificados da Copa, além de aproximadamente 2 mil camisas de seleções nacionais em lojas da região central da cidade. Na ocasião, 5 pessoas foram presas em flagrante com base na Lei Geral do Esporte.
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5: Regional 3 e 3.
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4: Na Regional 3 e 7. Pra você, boa tarde. Ótima quarta-feira pra você. Essa é a rádio das grandes promoções. Tá na Regional, tá legal. 24 horas te fazendo companhia. 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
4: Muito bem, meus amores e minhas amores. Lembrando que hoje tem ligação do Lebruto. Você não pode falar alô, tem que falar manda um Lebruto pra mim. Na sexta-feira eu tenho sorteio da você, sabe o quê? É de uma recarga de gás da Zap Gás, o botijão dourado que dura muito mais. É só aqui na programação da Regional. Meu amigo Roberto, boa tarde, meu querido.
6: Manda um Lebruto pra mim. Positivo. Estamos na escuta do programa, trampando e escutando o programa.
4: Legal, maravilha, abraço a você, brigadão Roberto Palmeirense, né? Gente da gente. Meu amigo Noriel tá aí, ó, trabalhando, pra, passando, vendendo no feijão, né, Noriel? Abraço a você, bom trabalho aí, brigadão pela audiência, pela companhia.
7: Bora, meu jovem, bora, boa tarde, como é que tu tá? Bora trabalhar, menininho, bora passar vendendo no feijão.
4: Aê, Noriel, aí sim, né? Daqui a pouquinho vai vir aí um bolo pra você, um bolo, né? Um pastelzinho e também um cafezinho. Daqui a pouquinho aí, ajuda aí, eu vou levar pra você, né? Aquele cafezinho caprichado com aquele bolinho, né? Das tardes, né? Eita, Lele. Também na audiência, meu amigo Carlos Alexandre. Boa tarde, meu querido.
8: Boa tarde, manda o Lebrute pra mim aí.
4: Tá bom então, boa sorte. Manda um Lebruto pra mim. E a Brenda Carolina Alves na audiência, abraço a você, Brenda, boa sorte, brigadão, tá? Lá no bairro Jardim Amazonas 3, ouvindo aí a Regional, boa sorte. Boa tarde, concorrer aí aos prêmios, né? O Fernando do bairro Cidade Nova, tá bom então, boa sorte a vocês, brigadão, tá? Pela audiência, pela companhia. 3:10, boa tarde.

0: Eu acho que você tem que mandar aquela mensagem. Mas manda o que tá no seu coração.
1: Porque se fosse eu falaria.

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4: Na Casa da Música, 3:28, essa é a sua regional, sensacional, que beleza, que legal, todo mundo no astral, essa é a minha regional, 103,5, a sua companhia, com muitas músicas, muitas informações no seu rádio. 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E hoje tem ligação do Lebruto, você não pode falar alô, tem que falar, manda um Lebruto pra mim. Boa tarde, aqui é o Valmir, né? O Valmir, lá do bairro Bandeirantes, que é ligado aí na regional, concorrer aí aos prêmios. Tá bom, então, abraço aí pro Valmir, ouvindo a programação da regional. Daqui a pouquinho tem o nosso Naftalina pra você. Muito boa tarde, 3:29 na regional.

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0: Maravilha, meus amores e minhas amoras, coisinha gostosinha do meu coração. 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Olá, boa tarde, meu amigo Valdeir Rocha na audiência. Abraço pro Valdeir Rocha, ouvindo a programação da Regional. É o Jussi Mike do bairro Rio Verde. É, coloca aí no sorteio. Abraço, hein, amigo Jussi Mike, ouvindo a programação da Regional. Boa tarde. Quero concorrer aí, né, aos brindes, né? É a Jaqueline Rodrigues da Fazenda Santa Teresa, né? Na Groslândia. Tá bom, então abraço aí a vocês, muito boa tarde. Brigadão, tá? Pela audiência, pela companhia com a Regional. E também manda um lebroto pra mim, é a Jaqueline aqui, Rodrigues da Fazenda Santa Teresa. Abraço a vocês, bom trabalho, boa quarta-feira. Boa tarde, manda um lebroto pra mim, é a Suzy na audiência. Pra você, Suzy, boa tarde, brigadão, tá? Pela audiência, pela companhia com a Regional. 3:50.
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0: 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Copa do Mundo é o momento de risco para dependentes de apostas esportivas.
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0: A Copa do Mundo, que começa nesta quinta-feira na América do Norte, representa um momento de alto risco de dependência em apostas esportivas para jovens e pessoas com menor autocontrole, alertam associações e especialistas antes do início do torneio. A Copa é um momento de risco em que a promoção das apostas é cada vez mais eficaz, impulsionada pelo aumento da publicidade, das premiações e de campanhas com influenciadores.
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E aí, turma animal? Lineu Silva chegando com muita energia para a primeira parte do nosso Momento Pet. Que alegria ter você com a gente para falar dos nossos bichinhos, que são pura alegria nas nossas vidas, né? Olha só que dica importante para começar: a hidratação. Você sabia que espalhar vários potes de água pela casa ajuda muito o seu pet a beber mais? Às vezes, o pote fica longe do cantinho dele e ele acaba esquecendo. Deixar a água mais acessível, principalmente em casas grandes ou dias quentes, faz toda a diferença. E falando em cuidado, a paciência é fundamental. Nem sempre o pet aprende de primeira, seja um comando novo ou um hábito. Repetir com carinho e sempre incentivar, sem broncas, traz resultados muito melhores. O amor é a melhor escola para eles. Por fim, fique sempre de olho nos sinais do seu amigo. Falta de apetite, tristeza, agitação ou sono demais podem indicar que algo não vai bem. Observar o comportamento ajuda a agir rápido. E quanto antes a gente cuida, melhor para a saúde deles. Essa foi a primeira parte do Momento Pet, com dicas para a gente cuidar ainda melhor dos nossos companheiros. A gente volta já já com mais carinho e mais informações para você e seu pet. Fica por aí!

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9: Ah, maravilha. Vamos viajar, né, juntinhos a partir de agora no nosso Naftalina. Matar saudade, né, dos anos 70, 80, 90 e comecinho de 2000. Vamos viajar juntinhos a partir de agora no nosso Naftalina com o Bebezito. Vai te fazendo companhia até às 5 horas com muitas músicas que marcaram aí gerações, né? Aí a turminha de 70, 80 e 90 e 2000 lembram bem dessa época, né? Matar saudades das discotecas, né? Das paqueras, rapaz, coisa boa, né? Maravilha! E também daqui a pouquinho tem ligação do Lebruto. Você não pode falar alô, tem que falar manda um Lebruto pra mim. Boa tarde, aqui é a Patrícia, né, do bairro Bandeirantes. Manda aí um Lebruto pra mim, tá bom? Então, boa sorte. Boa tarde, aqui é a Caroline, do bairro Tessery Júnior. Quero participar do sorteio, né? Manda um Lebruto pra mim, tá bom? Então, boa sorte. Boa tarde, a Maria Luísa, aqui do Veneza. Manda também um Lebruto pra mim, tá bom? Então, boa sorte. É, meu amigo Roberto, tu tá com fome, né, Roberto? Tá bom, então, abraço pro Roberto, ouvindo a gente, boa sorte, meu querido. Boa tarde, quero participar do sorteio, né? É o William do bairro Jaime, abraço pro William, ouvindo aí a programação da Regional. Boa tarde, me coloca aí no sorteio, né? Do botijão dourado, que dura muito mais, da Zap Guys, é o Alex Prachere, da Fazenda... É o dourado, né? Na colheita aí do chicletinho da galinha. Tá bom, então abraço, meu amigo Alex Pacheri, aí na colheita do milho, ouvindo programação, trabalhando, né? E ouvindo a Regional, abraço você, bom trabalho, meu querido. É, manda um Lebruto pra mim, aqui é o Franci Newton, do bairro Fuji, também na audiência, abraço você, boa sorte, brigadão, tá? Pela audiência, pela companhia com a Regional, a número 1 de Lucas do Rio Verde. Agora são 4:11 pra você, muito boa tarde. Boa tarde, aqui é a Lúcia Marlene do Cerrado, quero participar do sorteio, aí manda um Lebruto pra mim, tá bom? Então, boa sorte. Já tem ligação do Lebruto.

0: Maravilha, esse é o nosso Naftalina desta quarta-feira, meio de semana. Já já tem ligação do Lebruto. Você não pode falar alô, né? Tem que falar manda um Lebruto pra mim. Aqui na Regional Sensacional.
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0: Maravilha, bom
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0: Maravilha, esse é o nosso Naftalina desta quarta-feira. Vamos fazer a ligação aí pro ouvinte que mandou mensagem, que caiu mais antes. Vamos atender aqui os ouvintes bem rapidinho aqui pra fazer a ligação, né? Oi, boa tarde.
3: Boa tarde, aqui é o Wilson aqui da bairro Veneza.
0: Fala, Wilson.
3: Manda aí um Nebruto pra mim.
0: Tá bom, então, abraço você, boa sorte, meu querido. Boa tarde, é o Ademir, né? É lá o Ademir do bairro Bandeirantes, quer participar do sorteio do Lebruto. Tá bom, então, abraço pro Ademir, ouvindo programação, tomando um chimarrão, né? Mas bárgore. É, meu nome é Leonardo Monteiro, né? Sou aqui do... Não entendi aqui o bairro aqui, né? Do bairro Amazonas, né? Manda um Lebruto pra mim. Tá bom, então abraço a você, meu amigo Leonardo, aí Monteiro, ouvindo a programação regional. Um abraço a você, meu querido. Boa tarde, meu bebê. Boa tarde, meu bebezito. Boa tarde. Manda aí um Lebruto pra mim. É o Marcão, né? Estamos aqui. Também quer participar do sorteio da sexta-feira, né? É, tá aqui, ó. E também um abraço aí pro Francisco. Estão trabalhando aí, né? Meu amigo Marcão, também lá o Francisco. E também quer participar do Espetinho do Léo. Tá bom? Então, abraço a você, boa sorte. Obrigadão pela audiência, pela companhia. Vamos agora fazer a ligação para um ouvinte, né? Que mandou mensagem, que cadastrou na promoção. Você não pode falar alô, tem que falar manda um Lebruto pra mim, né? Vamos fazer a ligação agora. Tá chamando!
4: Lebruto pra mim, ó!
0: Aê! Faturou o Lebruto! Com quem eu falo?
4: Nosso amigo Marcão, Alex Santana, Palmeirense.
0: Fala, Marcão, abraço a você, meu amigo. Tá ouvindo a rádio aonde, meu querido?
4: Aqui na BR-163, aqui na Ribeirinha.
0: Que legal, trabalhando aí na BR-163 e ouvindo a regional. Que legal, Marcão.
4: Deu, obrigadão aí, forte abraço. Você tá me devendo aquele escuta, hein?
0: Eita! Vamos combinar esse jogo então, né? É por sua conta, tá bom? É, Marcão, você quer mandar uma música pra alguém? Fique à vontade aí.
4: Dá uma música aí do Eduardo Costa aí pra minha galega.
0: Tá bom, então. Abraço, Marcão. Você vai receber no conforto da sua casa o lanche hoje do Lebruto, tá bom, meu jovem?
4: Obrigado.
0: Falou, abraço, Marcão aí, ouvindo a programação da Regional.
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0: Sensacional, que bom ter você com a gente, você trabalhando, você na BR-163, na MT-449, aquele abraço a você.
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0: Regional 4:24.
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0: Na Regional 4:27, para você muito boa tarde. Esse é o nosso Naftalina. Com o bebezito.
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0: te fazendo companhia. Muito bem, meus amores e minhas amoras, coisinha gostosinha do meu coração. 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Não esqueça aí de levar pratos e talheres. 4:29 aqui na Regional, vai mandando mensagem, vai se cadastrando, porque sexta-feira tem sorteio para você também de uma janta de frango com bacon, mais uma caneca de suco, né, de laranja, lá no Espetinho do Léo. 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E também, de manhã cedo, no programa do Ratinho Viola, aí no programa Bom Dia 103, tem sorteio de duas camisetas infantis amarelas da seleção brasileira, tamanho 12 anos, boné também da seleção e mais uma bola de futebol. Aí o sorteio no programa Bom Dia 103, oferecimento aí da JD Esportes. 4:30 para você, muito boa tarde. É o nosso Naftalina.

0: já já tem muito mais aqui na Regional Sensacional, a número 1 de Lucas. Pra você, muito boa tarde, ótima quarta-feira. Já já tem o top sertanejo aqui na Regional.
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0: Muito bem, meus amores e minhas amoras, vamos chamando ele, Natan Pontes, a voz que vende diretamente lá do Pascoaloto com as informações, porque hoje é quarta do açougue, né? 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
0: 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Agora é hora de virar o boné e dar no pé. Tchau, tchau, meus amores do rádio, coisinha gostosinha do meu coração, e já sabe, na minha ausência aí, comporte-se. Tchau, tchau, cidade.

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1: Exportação de carne de Mato Grosso bate recorde, mas segundo semestre pode ter impacto negativo.
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1: As exportações de carne bovina de Mato Grosso tiveram recordes de volume e faturamento em maio, com 87.100 toneladas de equivalente de carcaça, alta de 3,55% diante de abril e 32,27% diante de maio do ano passado. Esse volume resultou no faturamento de US$ 440 milhões, incremento de 7,83% no comparativo mensal e de 64,5% no anual. Com isso, tanto o volume embarcado quanto a receita obtida registraram os maiores resultados de 2026 e recordes para os meses de maio. Esse desempenho foi sustentado pela demanda externa aquecida, especialmente da China, que respondeu por 60,43% dos embarques no mês, e pela valorização da carne bovina, cujo preço médio atingiu US$ 5.060 a tonelada de equivalente de carcaça. Contudo, um ponto de atenção para os próximos meses é que a conta da salvaguarda chinesa já se encontra praticamente preenchida, cenário que pode elevar os custos de acesso ao mercado chinês e reduzir a competitividade da carne bovina nacional no segundo semestre, avalia o Instituto Mato-Grossense de Economia Agropecuária. A base foi divulgada ontem pelo IMEA, no Boletim da Pecuária de Mato Grosso.
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você, aquele abraço, muito boa tarde para você, meu amigo, boa tarde para você, minha amiga. Tamo nós, começando mais uma edição do programa Top Sertanejo, aqui na Regional FM. Hoje é quarta-feira, dia 10 de junho de 2026. A partir de agora, nós vamos fazer companhia para você até as 8 da noite na Regional, sempre no oferecimento da Codiac Nutrição Animal, Mercado Cardoso e Agroclin Aquário. E a partir de agora você vai poder mandar o seu WhatsApp para mim aqui no 99607-1705. Hoje eu vou sortear aqui dois ingressos pro Baile dos Namorados, né? Com Bob Robson lá no Macanudo, na próxima sexta-feira à noite. Então hoje tem dois ingressos para você que quer ir no Baile dos Namorados. Manda para mim, 99607-1705, para participar com a gente aqui da programação da Regional. Nesta quarta-feira. Boa tarde para você, vem comigo.

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2: É legal, né? A hora certa pra você agora são 5:29, 5:29. Você vai mandando pra mim aqui o seu WhatsApp 996071705. Porque hoje eu vou sortear aqui dois ingressos pra você ir no show lá do Bob Robson, no Baile dos Namorados, no Clube Macarudo, que acontece sexta-feira à noite, né? E também você vai deixando seu recado aqui pra concorrer na sexta-feira, dia 12, Dia dos Namorados, 2 quilos de costela bovina, 1 quilo de linguiça de costela, 1 carvão 5 quilos, 1 Coca-Cola 2 litros, 1 caixa de cerveja com 15 unidades, 1 gelo 5 quilos e 1 pão de alho belo, né? Lá do Mercado Cardoso. Então, se você quer concorrer, manda pra mim aqui. 996071705.
3: Opa! Boa tarde, meu amigo. Estamos chegando, estamos chegando e já ligando.
2: Aí
3: é o Batistão, né? Parque das Américas de novo.
2: Fala, Batista!
3: Aqui não perde nem um dia, não.
2: Ah.
3: É, toca pra nós, Chitãozinho Chororó. Minha amiga.
2: Minha
3: o nome
2: amiga.
3: Da música, Minha Amiga.
2: Ah.
3: E aí vamos junto até as 8, né? Vamos. Todos os dias, não pode perder, não. Tranquilo?
2: Ah, que legal.
3: Vamos que
2: essa,
3: vamos.
2: Essa moda é bonita demais, né? Muito bonita essa moda. Minha amiga do Chitãozinho Chororó. É, rapaz. É, boa tarde, Altair, tudo bem? Quero participar do sorteio do ingresso para ir no baile do Bob Robson. É a Maria Janete, do bairro Cidade Nova. Toca a música do Christian e Ralph, Piscina. Deixa com nós, né? Quem mais aqui, ó, boa tarde, toca uma boa aí pra nós, do Bob Robson, tamo ligado, e me coloca no sorteio, é a Ramona. Valeu, Ramona, aquele abraço pra você, muito obrigado pela audiência. Vamos começar com o Chitãozinho Chororó aqui no Top Sertanejo.

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1: 5h44.
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0: Dia dos Namorados, né? E também na sexta-feira nós vamos estar sortindo aqui um oferecimento do Mercado Cardoso, um kit churrasco do Mercado Cardoso. É, para você comemorar o Dia dos Namorados, né? Sorteio sexta-feira, 2 quilos de costela bovina, 1 quilo de linguiça de costela, 1 carvão 5 quilos, 1 Coca-Cola 2 litros, 1 caixa de cerveja com 15 latinhas, 1 gelo 5 quilos e 1 pão de alho belo, né? Para você aqui no programa Top Sertanejo. Para participar é fácil, né? É só você mandar para mim aqui o seu WhatsApp 9 9607 1705.
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0: Deixa eu mandar abraço aqui, ó. Boa tarde, sou a Tânia da Fazenda Paulista, na Morocó. Manda uma música para nós aqui, estamos escutando todo fim de tarde. Quero participar do sorteio lá do Mercado Cardoso, valeu. Aquele abraço aí pra Tânia lá da Fazenda Paulista, na Morocó, pra toda a família, pra todo mundo de rádio ligado com a gente aí, né?
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0: Quem mais tá participando comigo aqui? O Darcy Alves Rosa do Veneza, né? É, boa tarde, estou na escuta do programa e queria ouvir a música do João Paulo e Daniel, Travessia do Araguaia, né? Obrigado, valeu, aquele abraço. Muito obrigado pela companhia aqui na programação da 103. Quem mais de rádio ligado comigo aqui ouvindo o programa Top Sertanejo, né? Trabalhando e ouvindo nós, né? É, gostaríamos de ouvir a música da Roberta Miranda com Marília Mendonça, Os Tempos Mudaram. É a Geni, a Sueli, né? De rádio ligado comigo, também a Clarice, né? A Geni, a Sueli e a Clarice, trabalhando e ouvindo a programação da Regional, né? Pedindo aí Os Tempos Mudaram, da Roberta Miranda e Marília Mendonça. Aqui no programa Top Sertanejo.
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0: Hora certa, agora são 5:56, hein, Lucas?

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2: Árbitro impedido de entrar nos Estados Unidos é recebido como herói na Somália.
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2: O árbitro da Somália, Omar Artan, que teve a entrada negada pelos Estados Unidos na Copa do Mundo deste ano, foi recebido como herói no seu retorno a Mogadíscio e prometeu que estará na próxima edição do torneio em 2030. Mais de 100 torcedores esperavam do lado de fora da área VIP do principal aeroporto da capital da Somália, agitando bandeiras do país, enquanto Artan desembarcou sob aplausos do voo que o levou de volta. Artan, que em 2025 foi eleito o melhor árbitro do futebol masculino pela Confederação Africana de Futebol, foi impedido de entrar nos Estados Unidos no último sábado, quando desembarcou no Aeroporto Internacional de Miami.
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5: 28 graus.
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8: Olha a hora, hora certa, agora são 6:12, 18:12 aqui na regional, né? Programa Top Sertanejo, encerrando mais um dia de trabalho juntos, né? Eu e você, você e eu, até às 8 da noite aqui na melhor regional FM.
9: Amigo.
8: Boa noite, tudo certo? Estamos aqui na audiência, aqui na Morocó, na colheita do milho. Aqui é a Luana Dalvecchia. Toca música do outro lado da cidade para nós, oferecendo especialmente para o pai Isaac, né? Então, um grande abraço aí para Luana Dalvecchia, para o seu Isaac, para toda a turma que está aí na comunidade de Morocó, na colheita do milho, ouvindo a programação do Top Sertanejo na Regional FM. 6:13, Lucas.

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1: Oi, Zezé. Oi, Luciano.
2: Fala, Luciano.
1: Vamos cantar uma música junto?
2: Vambora, rapaz. Que música?
1: Essa aqui, ó.
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2: Caramba, essa música é maravilhosa, Alexandre. Deixa comigo.
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2: 28 graus.
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11: Eita, nós! 6:28, 18:28, é o programa Top Sertanejo. Daqui a pouquinho, né? Daqui a pouquinho vou fazer o sorteio de dois ingressos para você ir no Baile dos Namorados com Bob Robson, né? Vai ser na sexta-feira, dia 12, lá no Macanudo, né? E aí eu tenho dois ingressos para sortear hoje aqui. Você manda para mim aqui 99607-1705. E também você continua participando, porque na sexta-feira nós vamos estar sorteando aquele kit churrasco lá do Mercado Cardoso para você que tá mandando para mim aqui, né? Boa noite aqui para Marli da Feira, toca a música do Renan e Raí, oferecendo por esposo Paulo Adalberto, e também quero concorrer os presentes, aí os prêmios, né? Claro, tá concorrendo, né, Marli? Abraço, muito obrigado pela audiência aqui no programa Top Sertanejo.

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3: Vamos lá, né? Conferindo a hora certa, agora são 6:48, 18:48 na Regional. Deixa eu mandar um abraço aqui pra Simone Perlin, tá na audiência do programa no Parque das Américas, quero participar dos sorteios. Valeu, Simone, aquele abraço pra você, muito obrigado pela audiência aqui na programação da Regional. Boa noite, quero participar dos prêmios, aqui é o Kiko da JZ Espetinhos, o Kiko e a Zelle. Abraço pra vocês aí, obrigado pela companhia aqui, né? Boa noite, toca Bob Robson pra nós ir aquecendo pro show, né? Quero participar do sorteio, é a Jacinta Piper, na audiência do programa Top Sertanejo. Vamos lá, né? Quem mais, quem mais, quem mais aqui?
4: Boa noite, meu nome é Reginaldo, aqui do Jardim das Palmeiras, quero participar das promoções aí da rádio, beleza?
3: Ah, que legal.
4: Toca música pra mim aí de Rio Negro, Solimões, Na Sola da Bota.
3: Na Sola da Bota, valeu, abraço pra você, muito obrigado pela audiência, aqui na programação da Regional FM, aqui só toca modão, né?

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São 7:10, 7:10. Começando aqui a última hora do programa Top Sertanejo desta quarta-feira, né? Que beleza. Ó, na sexta-feira, dia 12, dia dos namorados, sexta-feira nós vamos ter aqui o sorteio também de um kit churrasco lá do Mercado Cardoso, né? O sorteio vai ser na sexta-feira, dia 12, 2 quilos de costela, 1 quilo de linguiça de costela, um carvão 5 quilos, uma Coca-Cola 2 litros, uma caixa de cerveja 15 unidades, um gelo 5 quilos e um pão de alho belo, né? Pra você fazer a festa. Então manda pra mim aqui no 99607-1705 para participar. Também hoje tem o sorteio de 2 ingressos lá pro baile dos namorados, lá com o Bob Robson. Abraço aqui pro meu amigo Capixá, para a audiência do programa, ouvindo o programa Top Sertanejo. Boa noite, toca para nós aí, Guilherme Santiago Azul. A Celiana tá pedindo aqui um grande abraço, muito obrigado pela companhia na programação da Regional FM. Agora tem Bruno e Marcos.

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6: É, são 7h28, 7h28 na Regional FM. Alô, meu amigo Nelsinho, tá de rádio ligado comigo, boa noite, né? Tamo aqui ouvindo a Regional, coloca nós no sorteio, toca aí a Dama de Vermelho. Valeu, Nelsinho. Abraço, boa noite, quero concorrer os prêmios, sou Fernando do bairro Cidade Nova na audiência. O Iris Mara Almeida lá do Tensile Júnior também tá na sintonia do programa Encontro de Bandas, aliás, Top Sertanejo, né, Altair? Encontro de Bandas é sábado, né? Top Sertanejo pra você até as 8 da noite aqui na Regional. Valeu, Irismar, aquele abraço pra você, muito obrigado pela audiência na programação da 103.
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maravilha, 7h43 na Regional FM. Deixa eu mandar um abraço aqui ainda para Jaqueline Rodrigues da Fazenda Santa Teresa em Groslândia, tá na audiência do programa, aquele abraço, muito obrigado pela companhia aqui no programa Top Sertanejo. Abraço aí pro meu amigo Euclides Maranhos, o seu Euclides, toda a turma aí do Clube do Idoso, né? Sábado, dia 13 de junho, tem um arraiá do Clube do Idoso de Bem com a Vida, né? Vai ser a partir das 11 horas da manhã com almoço, né? Tem porco no tacho, galeto assado e acompanhamentos. 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Não esqueça de levar pratos e talheres, né? E aqui no programa Top Sertanejo nós vamos estar sorteando, né? Vamos estar sorteando na sexta-feira 2 ingressos para você ir no arraiá lá do Clube do Idoso, né? Falar em sorteio, quem vai levar os ingressos aqui pro baile dos namorados com Bob Robson? É, tem que passar aqui na rádio pegar, viu? Passa aqui na rádio, os ingressos já estão aqui, né? Quem ganhar, passa aqui na rádio para retirar, né? É, Jacinta Piper leva 981194848, mais alguma coisa, o telefone dela. Tá levando o ingresso aí pro Bob Robson. E o outro ingresso de hoje tá saindo aqui pra Simone Perlin, né? A Simone Perlin, telefone dela é o 996-9669, mais alguma coisa, também passa aqui na rádio retirar. E é o seguinte, né? É o seguinte, amanhã tem mais 2 ingressos, né? Amanhã nós vamos estar sorteando mais 2 ingressos aqui no programa, tá certo? Grande abraço para todos vocês, fique com Deus, boa noite, bom descanso. Até amanhã, se Deus quiser, com mais um

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1: Está no ar a Voz do Brasil. As notícias do governo federal que movimentaram o país no dia de hoje.
2: Olá, boa noite.
3: Boa noite para você que nos acompanha em todo o país.
2: Quarta-feira, 10 de junho de 2026.
3: Vamos ao destaque do dia: desenvolvimento ambiental.
2: Presidente Lula assina a nova política nacional de recuperação da Caatinga para, entre outras coisas, enfrentar a desertificação na região Nordeste.
3: E destina 2 bilhões de reais para ações do IBAMA e do ICMBio na bacia do Rio Doce, onde houve desastre de Mariana.
2: Ações também incluem ampliação de parques nacionais no Piauí, Tocantins, Pará e Rondônia.
3: O presidente destaca que desenvolvimento econômico tem que estar aliado à preservação ambiental.
4: Aprender a ser capitalistas civilizados e não capitalistas destruidores da nossa floresta.
2: E ainda, o presidente recebeu hoje o resultado do trabalho do Conselho de Desenvolvimento Econômico Social Sustentável no último semestre.
3: O conselhão é formado por representantes dos setores empresarial, sociedade civil e membros do governo.
2: Pacto contra o feminicídio, mudança na escala de trabalho e transição ecológica estiveram entre os temas.
3: Você vai ouvir também investimento em pesquisa e inovação.
2: A gente conversa hoje com Luiz Antônio Elias, presidente da FINEP, a financiadora de estudos e projetos do governo do Brasil.
3: Ele vai falar do papel estratégico que a criação de novas tecnologias tem para o desenvolvimento do país e no posicionamento internacional do Brasil.
2: Hoje, na apresentação da Voz do Brasil, eu, Mariana Jungmann e Luciano Seixas.
3: E acompanhe a gente ao vivo, acesse radiogov.ebc.